Opa, assim vamos encerrando o nosso Arena Sertaneja Gospel, edição desta segunda-feira. Quero agradecer o seu carinho, a sua audiência, a sua companhia e dizer que amanhã tem mais uma edição, viu? Obrigado de verdade, um beijo no coração, até lá!

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7: Olá, meus queridos irmãos, graça e paz a todos, tudo de bom para você, que Deus possa ricamente abençoar a sua vida, seus sonhos, seus projetos, seus anseios. Já está no ar a seleção musical das mais lindas canções com Jonatas Gonçalves no programa Adora Top, que já está no ar.
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1: É o Adora Top no seu dial com as mais lindas canções gospel do seu artista predileto. Se você ainda não ouviu a sua música aqui, pode ficar tranquilo que pode ser que ela toque no próximo bloco ou ainda dentro da edição do programa de hoje, viu? Se você tá gostando, compartilha para os seus amigos. Tá gostando do programa, manda mensagem aqui na nossa rádio. Você tem o telefone da rádio, entra aqui no site, no aplicativo da rádio. Manda tua música, manda teu áudio, mande a sua mensagem aqui na rádio, viu? Muito obrigado pela audiência. Este é o Adora Top com o Jonatas Gonçalves, que dá uma rápida paradinha pro intervalo. E a gente volta na sequência com mais músicas.
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2: É o Adora Top no seu dial com as mais lindas canções gospel do seu artista predileto. Se você ainda não ouviu a sua música aqui, pode ficar tranquilo que pode ser que ela toque no próximo bloco ou ainda dentro da edição do programa de hoje, viu? Se você tá gostando, compartilha para os seus amigos, tá gostando do programa, manda mensagem aqui na nossa rádio, você tem o telefone da rádio, entra aqui no site, no aplicativo da rádio, manda tua música, manda teu áudio, mande a sua mensagem aqui na rádio, viu? Muito obrigado pela audiência. Este é o Adora Top com Jonatas Gonçalves, que dá uma rápida paradinha pro intervalo. E a gente volta na sequência com mais músicas.
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0: aqui é o Zé Ricardo.
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0: 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A gente acredita muito no trabalho desse cara. Vem coisa boa aí, né não, Thiaguinho?
1: 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Entra no YouTube, corre lá e confere que é bom demais.
0: Assista agora. Valeu.
1: Douglas Rangel.
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0: Já são as últimas produções, já. Rapaz, passa rápido demais, hein? A gente volta amanhã na terça com mais Alô Tocaí, o bom que é a primeira da semana. A gente volta amanhã.
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encerrando nosso Arena Sertaneja Gospel, edição desta segunda-feira. Quero agradecer o seu carinho, a sua audiência, a sua companhia e dizer que amanhã tem mais uma edição, viu? Obrigado de verdade, um beijo no coração, até lá!

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2: É o Adora Top no seu dial com as mais lindas canções gospel do seu artista predileto. Se você ainda não ouviu a sua música aqui, pode ficar tranquilo que pode ser que ela toque no próximo bloco ou ainda dentro da edição do programa de hoje, viu? 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Muito obrigado pela audiência. Este é o Adora Top com Jonatas Gonçalves, que dá uma rápida paradinha pro intervalo. E a gente volta na sequência com mais músicas.
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0: 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A gente acredita muito no trabalho desse cara. 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
1: 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Entra no YouTube, corre lá e confere que é bom demais.
0: Assista agora. Valeu.
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0: Já são as últimas produções, já. Rapaz, passa rápido demais, hein? A gente volta amanhã na terça com mais Alô Tocaí. O bom que é a primeira da semana. A gente volta amanhã.
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Opa, assim vamos encerrando o nosso Arena Sertaneja Gospel, edição desta segunda-feira. Quero agradecer o seu carinho, a sua audiência, a sua companhia e dizer que amanhã tem mais uma edição, viu? Obrigado de verdade, um beijo no coração, até lá!

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7: Olá, meus queridos irmãos, graça e paz a todos, tudo de bom para você, que Deus possa ricamente abençoar a sua vida, seus sonhos, seus projetos, seus anseios. Já está no ar a seleção musical das mais lindas canções com Jonatas Gonçalves no programa Dora Top, que já está no ar.
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1: É o Adora Top no seu dial com as mais lindas canções gospel do seu artista predileto. Se você ainda não ouviu a sua música aqui, pode ficar tranquilo que pode ser que ela toque no próximo bloco ou ainda dentro da edição do programa de hoje, viu? Se você tá gostando, compartilha para os seus amigos, tá gostando do programa, manda mensagem aqui na nossa rádio, você tem o telefone da rádio, entra aqui no site, no aplicativo da rádio, manda tua música, manda teu áudio, mande a sua mensagem aqui na rádio, viu? Muito obrigado pela audiência. Este é o Adora Top com Jonatas Gonçalves, que dá uma rápida paradinha pro intervalo. E a gente volta na sequência com mais músicas.
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1: É o Adora Top no seu dial com as mais lindas canções gospel do seu artista predileto. Se você ainda não ouviu a sua música aqui, pode ficar tranquilo que pode ser que ela toque no próximo bloco ou ainda dentro da edição do programa de hoje, viu? 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Muito obrigado pela audiência. Este é o Adora Top com Jonatas Gonçalves, que dá uma rápida paradinha pro intervalo. E a gente volta na sequência com mais músicas.
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0: 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A gente acredita muito no trabalho desse cara. 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
1: É demais. Entra no YouTube, corre lá e confere que é bom demais.
0: Assista agora. Valeu.
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0: Já são as últimas, produção, já. Rapaz, passa rápido demais, hein? A gente volta amanhã na terça com mais Alô Tocaí. O bom que é a primeira da semana. A gente volta amanhã.
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Opa! Assim vamos encerrando o nosso Arena Sertaneja Gospel, edição desta segunda-feira. Quero agradecer o seu carinho, a sua audiência, a sua companhia e dizer que amanhã tem mais uma edição, viu? Obrigado de verdade, um beijo no coração, até lá!

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7: Olá, meus queridos irmãos, graça e paz a todos, tudo de bom para você, que Deus possa ricamente abençoar a sua vida, seus sonhos, seus projetos, seus anseios. Já está no ar a seleção musical das mais lindas canções com Jonatas Gonçalves no programa Adora Top, que já está no ar.
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0: É o Adora Top no seu dial com as mais lindas canções gospel do seu artista predileto. Se você ainda não ouviu a sua música aqui, pode ficar tranquilo que pode ser que ela toque no próximo bloco ou ainda dentro da edição do programa de hoje, viu? Se você tá gostando, compartilha para os seus amigos. Tá gostando do programa, manda mensagem aqui na nossa rádio. 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Muito obrigado pela audiência. Este é o Adora Top com Jonatas Gonçalves, que dá uma rápida paradinha pro intervalo. E a gente volta na sequência com mais músicas.
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1: É o Adora Top no seu dial com as mais lindas canções gospel do seu artista predileto. Se você ainda não ouviu a sua música aqui, pode ficar tranquilo que pode ser que ela toque no próximo bloco ou ainda dentro da edição do programa de hoje, viu? Se você tá gostando, compartilha pros seus amigos, tá gostando do programa, manda mensagem aqui na nossa rádio, você tem o telefone da rádio, entra aqui no site, no aplicativo da rádio, manda tua música, manda teu áudio, mande a sua mensagem aqui na rádio, viu? Muito obrigado pela audiência. Este é o Adora Top com o Jonatas Gonçalves, que dá uma rápida paradinha pro intervalo. E a gente volta na sequência com mais músicas.
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3: Através aí das mídias sociais, através dessa ferramenta aí, né? Que é o Facebook, né? O YouTube, né? O Instagram. Seja aí um facilitador de milagre. Muitas pessoas compartilham, né? Tantas coisas, né? As pessoas ficam ali praticamente uma hora, duas horas, três horas ali na frente do celular, né? Rolando ali, né? A página ali para cima e compartilhando tantas coisas. Então, por que não compartilhar também a palavra de Deus? E olha, gente, eu quero lembrar também, né, que não só no Facebook, mas também nós estamos ao vivo e em cores também pelo nosso canal do YouTube, povo de Deus. É isso mesmo, gente, nós também temos um canal no YouTube, tá bom? E é muito fácil você nos acompanhar por lá, você nos seguir lá pelo nosso canal, tá bom? Qual é o canal do YouTube, Pastor Emerson? O nosso canal do YouTube é esse, meu querido irmão, minha querida irmã. Anote aí, olha. Você vai lá, né, no YouTube e você digita assim, olha. Catedral Rádio Web, tá bom? Catedral Rádio Web. Vai lá, nos ajuda, tá bom? Porque quando você se inscreve no canal, quando você compartilha a palavra de Deus, o próprio YouTube, tá bom? Ele vai convidar as pessoas. Então vai lá, tá bom? Te peço, por favor, em nome de Jesus, nos ajude, né? A alcançar aí o maior número de pessoas, né? Para que as pessoas também se inscrevam no nosso canal do YouTube e... fazendo isso, né, desta forma, o próprio YouTube, ele vai convidando as pessoas ali e Deus nos abençoando, Deus nos honrando, né, e o Senhor Jesus alcançando vidas aí através desse meio de comunicação, tá bom? Qual é o canal do YouTube, pastor? Anote aí, Catedral Rádio Web, tá bom? Digita lá no canal do YouTube e você vai poder me acompanhar por lá ao vivo com imagem e som, povo de Deus.

0: Muito bem, gente, quando sou agora já, olha, 6:15 em Manaus, a capital do avivamento. É isso mesmo, gente. 6:15. Olha, gente, nós estamos alegres, nós estamos felizes. Que final de semana abençoado. Nós tivemos aqui, olha, na nossa igreja do bairro de Petrópolis, na nossa igreja Novo Céu e Nova Terra. É isso mesmo, gente, onde tivemos ali, olha, aquele culto público maravilhoso, 8 da manhã, com o pastor Jorge Borré. É isso mesmo, aquele culto abençoado em comemoração ao Dia das Mães.
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0: Às 6h17, lembrando também, né, que à noite também eu estive por lá juntamente com a minha esposa, a pastora Tatiane, nesse culto abençoado também, né, comemoração ao Dia das Mães, né, eu estive por lá às 18h30, tá bom, gente? Todo domingo também, né, eu estou realizando culto ali na nossa igreja Novo Céu e Nova Terra, tá bom, gente? Então, não falte, tá bom? Todo domingo. Ontem também foi uma bênção para a glória de Deus, às 18h30, o culto em comemoração ao Dia das Mães ali. Quero agradecer as mamães que compareceram ali ontem também à noite, né, no culto das 18h30. Foi uma bênção para a glória de Deus, né? As mamães também que compareceram ali ontem, né, receberam ali a sua lembrança, receberam ali, né, o seu presente. E foi uma bênção, né, para a glória de Deus, tá bom? Quero agradecer ali também a minha sogra, né, Dona Antônia, a minha cunhada Misty, né, que esteve por lá também, né, que Deus abençoe aí a Dona Antônia, que Deus abençoe a Misty, né, a Fabiane, o Bruno, né, ela que não perde um só programa também, né, a minha sogra, Dona Antônia, ela é uma ouvinte assídua aqui do programa Avivamento Apostólico, né, e também a minha cunhada Misty, né, que eu creio que está indo para o seu trabalho daqui a pouquinho, mas ela vai ligadinha aí, né, dentro do seu carro particular, indo para o seu trabalho, ouvindo aí o programa, né, Avivamento Apostólico. Que Deus abençoe, tá bom? A sua vida, Mistinha, que Deus lhe conduza aí nesse trânsito e que ele conceda aí um ótimo trabalho para você, em nome do Senhor Jesus Cristo.
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0: Então é isso, né, gente? Lembrando, né, que todo domingo, né, eu estou realizando o culto, né, às 18h30, né? Esse culto público, esse culto evangelístico, né, às 18h30, todo domingo, tá bom? Ali na nossa igreja Novo Céu e Nova Terra, no bairro de Petrópolis. É isso mesmo, gente, tá bom? Então já se sinta convidado aí, tá bom? Você, papai, você, mamãe, né? Pegue aí toda a sua família, esteja comigo ali,
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0: Né?
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4: Continua rendendo internamente para Donald Trump e de forma negativa e de forma ruim. Ou seja, há uma aprovação geral de Trump como presidente, por exemplo. Olha esse nível. Aprovação geral de Trump como presidente. 39%. Apenas 39% dos americanos ouvidos aprovam Trump atualmente. Enquanto 54% dos ouvidos desaprovam. Já entre os independentes, que é aquele grupo indeciso nos votos, que nunca sabem quem vai votar e que geralmente esse grupo é que define a eleição, a rejeição está ainda maior, viu? 58%. Ou seja, inflação elevada, aumento do custo de vida, impactos da guerra do Irã no dia a dia aqui dos americanos, tudo isso junto está aí colaborando para o mau desempenho nos números para Donald Trump. Eu volto com vocês no estúdio.
5: Até daqui a pouco, Eliseu Caetano, obrigada pelas informações. E aqui no estúdio a gente já vai jogar esse assunto para análise. Temos Roberto Mota por aqui, Lucas Merreiro também. Bom dia, bem-vindos. Vamos lá, Merreiro, a gente fala em um padrão muito semelhante em todos os países. A economia, ela pode ou impulsionar um presidente da República ou derreter ele completamente. A gente viu isso já no Brasil, vê nesse momento, inclusive, as consequências econômicas da gestão do governo federal aqui do nosso país, e nos Estados Unidos não é diferente. O Eliseu Caetano lembrou dois pontos extremamente relevantes. A gente está falando da taxação que afetou o mercado interno, foi considerada uma medida protecionista, mas elevou os custos de vários setores de produção nos Estados Unidos, e o conflito no Oriente Médio, que já alcança 25 bilhões de dólares em cifras divulgadas por autoridades. 25 bilhões de dólares que o americano vê saindo do próprio bolso sem entender qual que é a repercussão disso. Mas eu tenho a sensação, Merreiro, que Donald Trump parece não se importar muito com esses números, porque ele segue dobrando apostas. É muita confiança na própria gestão ou é ego? Bom dia.
6: Não, ele se importa sim, vamos falar sobre isso. Bom dia, Bia, Evandro, bom dia, Mota, e bom dia a todos que nos acompanham aí nessa segunda edição do Jornal da Manhã. Sempre um prazer estar com vocês vocês aqui. Vejam só, boa parte do eleitor republicano, ele se sente traído, essa é a verdade, pelo Donald Trump. Porque diversas promessas de campanha que ele fez, a verdade é que não foram cumpridas ao longo desse segundo mandato dele. Por exemplo, a promessa de não entrar em conflitos no Oriente Médio, muito pelo que a Bia colocou aqui. Os Estados Unidos gastam muito com esses conflitos e o eleitor americano, ele não vê um grande benefício dos Estados Unidos ter entrado nessa guerra. Pelo contrário, há uma grande crítica por parte dos próprios republicanos dizendo que o Trump, ele se jogou numa armadilha ali, colocada talvez pelo Netanyahu, né? Porque Israel, a gente sabe que se beneficiou bastante desse conflito. E eles acabaram incentivando ou influenciando Donald Trump a participar dessa guerra, que até agora não teve nenhum resultado benéfico para os Estados Unidos. Nem mesmo aquela promessa de que ele acabaria com o regime em 5 semanas conseguiu se concretizar. Ainda que ele tenha enfraquecido o regime e tudo mais, isso não é o suficiente para que as pessoas entendam isso como uma grande vitória, como algo que valeu a pena para o eleitor americano. Outra coisa é a guerra na Ucrânia, por exemplo, que o Trump prometeu que iria tirar os recursos de lá, porque os Estados Unidos, de fato, gastam muito com a guerra na Ucrânia e é algo que os americanos não veem necessariamente como um problema deles. Não conseguiu cumprir essa promessa. A questão das tarifas não geraram um grande retorno também. Então, o que está se desenhando é que o americano está vendo que aquela promessa do Trump de um governo disruptivo, divisor de águas, que faria a América gigantesca, não aconteceu bem assim. E agora isso é um momento muito delicado para o Trump, porque sabemos, né, a gente tem as eleições de midterms, né, de meio termo, nos Estados Unidos esse ano, e se o Trump perder a maioria nas casas legislativas, corre-se um risco muito grande dele ficar um presidente inócuo pelos próximos 2 anos, pelos 2 últimos anos de mandato dele. E o Trump, como é uma pessoa muito, talvez megalomaníaca, dê para colocar, ou ambiciosa, vai, para usar um termo melhor, vai ser muito complicado manter esse governo ambicioso sem um apoio das casas legislativas. Há até mesmo uma conversa sobre impeachment, que eu julgo ser um pouco mais improvável, seria inédito na história dos Estados Unidos, né, um presidente de fato sofrer impeachment, mas é algo que os democratas já têm falado ali. Então, politicamente, a situação do Donald Trump está muito complicada.
7: Ô, Roberto Motta, muito bom dia. Você entende que Donald Trump se descolou de suas promessas e acabou não fazendo a America Great Again?
8: Não, eu não entendo assim, Siri. Bom dia para vocês, meus amigos. Bom dia, nossa querida audiência. O que o Trump está enfrentando é o dilema de todo presidente de uma democracia no meio de mandato. Você começa a fazer coisas que precisam ser feitas e algumas delas têm consequências negativas. A gente viu isso, por exemplo, no começo do mandato de Milei. Quando você começa a arrumar a casa, isso gera algumas consequências ruins de curto prazo, em nome das consequências boas que virão no futuro. O Irã era uma bomba relógio que tinha sido armada pelas administrações anteriores dos Estados Unidos, principalmente pelos presidentes do Partido Democrata. Trump resolveu desarmar essa bomba, da mesma forma que desarmou a Venezuela, a questão do Canal do Panamá e está desarmando a questão de Cuba. É lógico que há consequências negativas de curto prazo. O Estreito de Hormuz é por ali que transita quase 30% do petróleo mundial. Ninguém imaginava que uma guerra como essa não fosse ter consequências. O eleitor sempre pensa na questão econômica de curto prazo. Tem uma frase antiga de um chefe de campanha da Bill Clinton, se eu não me engano, que criou o slogan "É a economia, estúpido", para lembrar ao candidato que a economia é o fator principal. Agora, resta saber se o eleitor vai ter paciência, se a situação no Irã vai se resolver a tempo de não impactar as eleições nos Estados Unidos no final desse ano.
7: Valeu, Motta. E o primeiro-ministro de Israel, Benjamin Netanyahu, como contou para a gente há pouco o Alan Gani, disse que não previa a dimensão da crise envolvendo o fechamento do Estreito de Hormuz quando começou essa guerra contra o Irã. Vamos conversar então com o nosso querido Luquinha Bassaninho. Tô brincando, Luca. Nosso Luca Bassani, meu querido amigo, conte para a gente sobre essa, previsão que poderia ser feita, que estava na cara de todo mundo, mas que Benjamin Netanyahu não viu. Bom dia.
9: Bom dia a você também, querido Cine. Boa semana a todos que nos acompanham. O premier Benjamin Netanyahu concedeu uma entrevista bastante tradicional dentro dos veículos norte-americanos, o 60 Minutes, né, que chama 60 Minutos. É a primeira entrevista dele desde o início da guerra, dizendo uma série de afirmações que acabam chamando a atenção. A primeira delas é que Israel não previa a dimensão da crise em Hormuz e que esses fatos foram só revelados à medida em que as batalhas, os bombardeios já estavam acontecendo. Então, não estava no radar das forças de defesa de Israel a dimensão de uma crise do petróleo como essa que nós estamos vivendo antes mesmo de ser tomada a decisão da guerra iniciar-se. Ao mesmo tempo, ele disse que é necessário ainda garantir a segurança de Israel pelos meios militares. Então, ele não deu nenhum prazo específico, não revelou nenhuma estratégia militar, obviamente, aos jornalistas, mas disse que acredita ser necessário ainda mais algum tempo de batalha, de combate, para eliminar as ameaças que o Irã possa representar ao Estado de Israel com seu programa nuclear e até mesmo com os grupos terroristas financiados por Teherã em todo o Oriente Médio. Também disse que não tem como vincular um cessar-fogo entre Estados Unidos e Irã ou entre Israel e Irã com a situação que se desenrola no Líbano, já que ele atribui o Hezbollah não só um perigo maior à sua nação pela proximidade fronteiriça, mas também um dilema histórico muito mais longevo, né, se a gente pegar desde o final da guerra civil no Líbano. Por fim, uma das declarações que chamou a atenção é que ele espera que o Estado de Israel não necessite mais de ajuda financeira dos Estados Unidos para o seu exército. Atualmente, os norte-americanos mandam cerca de 3,8 bilhões de dólares anualmente para o Estado de Israel e que ele quer, ao longo dos próximos anos, zerar este valor, mostrando que a aliança dos Estados Unidos com o país não é uma questão financeira, mas uma questão ideológica. Também, para concluir, ele acredita que o urânio enriquecido em solo iraniano deverá ser retirado do país. Quando questionado pelos jornalistas se isso será feito como uma aliança ou um acordo ou se através de uma operação militar, preferiu não responder. Ou seja, uma entrevista que gerou bastante polêmica, trouxe várias respostas e que mostra, de fato, que essa guerra talvez esteja longe de alcançar o seu desfecho, seja pelos impasses alcançados em relação à mediação, mais uma vez Donald Trump classificou como inaceitáveis as respostas do Irã, seja pela própria declaração de Israel, que acredita que ainda precisará fazer algo no campo de batalha para que seus objetivos sejam alcançados.
5: Valeu, Luca Bassani. Obrigada pelas informações. Até daqui a pouco. A gente volta a te atualizar agora sobre a previsão do tempo para esse começo de semana. Paula Nobre, o que esperar para esse nosso Brasil? É frio?
10: É frio, Bia.
5: Bom dia.
10: É muito frio. Bom dia para você, bom dia, Alcine, bom dia, nossa audiência.

0: De segurar um pouco esse frio aqui no Brasil. A gente está passando por uma onda de frio, que são 5 dias consecutivos com temperaturas abaixo da média, tá? Até quarta-feira, pelo menos, boa parte do sul, centro-oeste, áreas do sudeste e também do Acre, de Rondônia, as temperaturas vão ficar baixas, tá? Até essa primeira metade da semana. Eu quero chamar a atenção para a temperatura mais baixa também no Rio de Janeiro, no Acre e em Rondônia. São lugares onde a temperatura não costuma diminuir tanto. Mas quando a gente fala de temperatura mais baixa no Rio de Janeiro, até mesmo em áreas ali de Minas Gerais, a gente está falando de temperatura na casa dos 18 graus, que já é frio para o carioca.
1: Com certeza, é friozinho.
0: 17 graus,
1: o carioca já coloca uma blusinha.
0: Exatamente. Aqui em São Paulo hoje a mínima já bateu 9,4 graus, é a menor temperatura do ano até o momento. Certo? E a tendência de mais frio, pelo menos, até a próxima quarta-feira. Quando a gente tem a entrada do ar polar, a gente, junto com ela, a gente tem um sistema de alta pressão atmosférica e essa alta pressão impede a formação de nuvens carregadas de chuva. E é por isso que nós temos o nosso mapa de chuva aqui, que mostra pra gente que não há áreas de instabilidades na região centro e sul do país hoje. Sudeste, centro-oeste, sul do Brasil, tem esse ar polar avançando sobre essas áreas. Mato Grosso do Sul, inclusive, algumas áreas registrando temperatura extremamente baixa. Também, e a tendência dessas áreas, por conta dessa alta pressão, é que não tenha a formação de nuvens carregadas de chuva.
1: Ou seja, onde tem friozinho, não tem chuva, é aquele céuzinho bom com o sol para se esquentar?
0: Isso, aquele céuzinho bom com sol durante a tarde. Em alguns lugares, nem sempre esse sol vai fazer tanta diferença, vai vir para esquentar.
1: Só engana.
0: Mas vai garantir aquele entardecer bonito de outono, aquele entardecer amarelado que a gente sabe. A chuva vai se concentrar hoje na região nordeste do Brasil, até são Ceará e Maranhão, porque a gente está falando de volumes expressivos mais uma vez, e áreas também da região norte, pegando Amapá, Pará e também áreas do Amazonas. Atenção, no Rio de Janeiro, alguma precipitação no dia de hoje ali em áreas da capital fluminense, mas ainda assim a chance é baixa, pouquíssima. Em São Paulo choveu nesse fim de semana, ventou bastante na última sexta-feira. Essa ventania aqui em São Paulo ajuda a dispersar as partículas de poluição aqui na capital paulista, então tendência agora de uma qualidade do ar um pouco melhor, tá? Mas à medida que a gente vai se aproximando do inverno e a chuva não vai avançando para o centro e sul do país, a gente sabe que nessas épocas a qualidade do ar fica bem baixa. As temperaturas para hoje, elas quase não sobem no Brasil. 16 graus apenas para você que está em Porto Alegre, aqui na capital paulista a máxima chega aos 20 graus. E aí mais a centro e norte do Brasil, o calor vai predominar. 30 graus para você que está em Palmas e aí a gente tem até 29 graus para você que está em São Luís. Quero chamar a atenção para Cuiabá e também Campo Grande. Essas duas capitais que a gente sabe que registram temperaturas acima até dos 35, quase 40 graus, hoje devem ficar na casa dos 20 graus.
1: Pelo menos nos próximos dias é desse jeito.
0: É desse jeito. Até a primeira metade dessa semana, até quarta-feira, a gente vai viver isso.
1: Tá ótimo, Paula. Até daqui a pouco. Muito obrigada.
0: Até mais para vocês dois. Tchau.
1: Tchau.
2: Até já, Paula. E o governo de São Paulo aplicou a maior multa já registrada na história a uma empresa por envolvimento de maneira irregular com créditos do ICMS. Eu vou conversar agora com o Rodrigo Fontenelle, que é controlador-geral do Estado de São Paulo. Controlador, seja muito bem-vindo, prazer recebê-lo aqui. E eu quero saber o motivo dessa multa e qual é o valor, já que a gente está falando da maior cifra já aplicada pelo governo de São Paulo. Obrigado por nos atender aqui no Jornal da Manhã nesta segunda. Um ótimo dia.
3: Bom dia, Evandro. Bom dia, Bia. Prazer estar aqui para explicar um pouquinho dessa multa que foi histórica, que é 1,04 bilhão de reais. É a maior multa aplicada pela lei anticorrupção na história do nosso país. E, basicamente, ela vem da Operação Ícaro, que foi uma operação que foi deflagrada pelo Ministério Público lá em agosto do ano passado, e com aquelas informações a gente primeiro apurou de maneira preliminar e logo depois abrimos o processo de responsabilização de pessoa jurídica, que culminou hoje com a decisão de aplicar essa multa à empresa Fast Shop.
1: A gente até também entender, né, controlador-geral, como que funcionava exatamente esse esquema, porque a gente vê aqui que foi apontada uma situação envolvendo fraude. Pode evoluir para prisão ou, de fato, como que a empresa se beneficiava desse esquema?
3: Certo. Na verdade, Bia, a gente teve a parte administrativa, o que pode acontecer é essa multa e essa sanção que foi aplicada hoje. E como envolveu os servidores, ou seja, a captura de alguns servidores da Secretaria de Fazenda e Planejamento, também haver demissões, né? Isso já aconteceu, inclusive, 6 servidores já foram demitidos.

0: emitidos por dentro da própria Secretaria de Fazenda e Planejamento. Então, na nossa esfera administrativa, o que acontece é isso. Como é que foi, né, esse esquema? Com essa captura do servidor, a empresa ela teve acesso a informações que ela não teria, né, se não fosse dessa forma, e com isso ela teve uma aferição de ganho indevido, como a gente chama, tá? Que gerou esse valor de 1,04 bilhão, que inclusive foi, né, confessado quando do acordo de não persecução penal que ela firmou com o Ministério Público. A partir daí, como eu falei, a gente faz o processo, todo ele, né, o devido processo legal por meio da lei anticorrupção, a partir da lei anticorrupção, e chegamos a esse valor dessa multa.
1: Agora, controlador, a gente entende que nesse caso, para que a empresa tivesse acesso a essas informações, ela precisou lidar com alguém que em algum momento já atuou também ali nos bastidores, né, dos órgãos tributários e etc. O quanto isso também resvala na pessoa que, de alguma maneira, passa pelo setor público e depois, ao migrar para o setor privado, continua tendo acesso de maneira irregular a informações que outra empresa não teria se não tivesse contratado esse serviço.
0: Ótimo, Evandro. Nesse caso, a pessoa nem tinha migrado, né? A pessoa ainda era servidora, isso aconteceu desde 2020, isso começou, né? Essa fraude começou em 2020, a pessoa ainda era um servidor da Secretaria de Fazenda e Planejamento e dessa forma ele tinha acesso porque é a operação dele, né? O dia a dia dele. Só que ele usou esse acesso, né, de forma indevida para facilitar, nesse caso, esse pagamento indevido ou pagamento a menor dos impostos que deveriam ter sido pagos. Não se confunde com este caso, né, que você falou, que poderia sim acontecer, que de uma pessoa que foi um servidor ou um agente público e depois passou a trabalhar na iniciativa privada. Nesse caso, não. Nesse caso, ele ainda era servidor, claro que agora já demitido e não podendo mais ter acesso a nenhuma informação.
2: Lembrando que a gente está falando aqui da maior multa já aplicada no país, usando a lei anticorrupção, e que envolve justamente uma empresa ali que foi sancionada em cerca de R$1 bilhão. Rodrigo, a partir dessa fraude detectada, é importante também a gente aqui explicar para a nossa audiência o que pode ser feito para prevenir que outros casos como esse não voltem a se repetir, porque isso gera, é claro, prejuízo para os cofres públicos, apesar da multa agora aplicada. Também sabemos que existem muitas vezes recursos, as empresas demoram para pagar, para ressarcir os cofres públicos, porque elas vão se beneficiando desse prazo que a justiça dá.
0: Com certeza, Bia. E justamente para trabalhar de forma mais preventiva, que o governo do Estado de São Paulo, desde 2023, ele criou o Radar Anticorrupção, que é um conjunto de ações que nos ajuda a fortalecer, o que a gente chama de fortalecer, a cultura de integridade, os controles internos dentro do próprio governo e para cada vez mais ser mais difícil que eventuais atos lesivos como esse aconteçam dentro do Estado. Porque a gente sabe que muito mais efetivo a gente não deixar que isso aconteça do que depois ter que sancionar, né, e correr atrás da efetividade do pagamento dessas multas.
1: Rodrigo Fontenelle, que é controlador-geral do Estado de São Paulo, muito obrigado por conversar conosco e trazer as informações nessa edição do Jornal da Manhã. Um ótimo dia, espaço está sempre aberto, viu?
0: Obrigado, Evandro. Obrigado, Bia. Um ótimo dia a vocês.
2: Boa semana. Até uma próxima. O governo federal está preparando para essa semana o lançamento do Plano Brasil contra o Crime Organizado. Foi discutido justamente esse tema com o presidente americano Donald Trump na última sexta. Lula comentou sobre a medida e afirmou que as forças de segurança nacionais têm total capacidade de avançar em ações contra o crime. Vamos ouvir a fala do presidente.
3: O Brasil tem expertise, o Brasil tem uma extraordinária Polícia Federal. O Brasil tem uma experiência muito, muito, sabe, no combate às drogas, no combate ao tráfico de armas. E também é importante saber que parte das armas que chega no Brasil sai dos Estados Unidos. Sabe, é importante também que tem lavagem de dinheiro que é feita em estados americanos. Então, se a gente souber isso e colocar a verdade em torno da mesa e criar um grupo de trabalho para trabalharmos juntos, a gente pode resolver em anos, aquilo que não se resolveu em séculos.
2: Lucas Merreira conversa com o Lula. entre Lula e presidente Donald Trump na semana passada ficou muito ali repercutindo em torno dessa asfixia financeira, né? Um termo bastante usado para falar sobre formas de atacar o crime organizado na base estrutural financeira desses entes. A polícia entende que, tirando os recursos, eles também perdem força. No entanto, esse plano do governo que deve ser anunciado amanhã também pode encontrar aqui focos de enfrentamento ao tráfico de armas, a asfixia financeira que a gente citou, o aumento das taxas de esclarecimentos de homicídios e também o reforço na segurança do sistema prisional. É muito importante a gente ver o governo federal lançando aqui um programa que prevê 11 bilhões de reais em investimento no combate ao crime organizado. A única coisa aqui é por que só agora?
4: Pois é, né? Aproveitando a pauta no ano eleitoral, como sempre. Mas veja só, todas essas medidas, elas são de fato importantes. Independente da intenção, que a gente sabe que é eleitoreira, elas são medidas que são fundamentais. Pô, asfixiar o crime na parte financeira. O problema é que o Lula usa essas coisas, né? Usa essas medidas para fugir do debate essencial. De novo, é claro que há crime organizado na Faria Lima. A gente teve operações policiais recentes, do ano passado, que mostraram isso. Eles têm que ser asfixiados. Agora, o Lula foge da discussão de entrar na favela, que a gente sabe que é onde o crime organizado se encontra, onde os chefes... Ele fala que não, né? Ah, não, o chefe está de terno e gravata longe. Não, muitas vezes, na maioria das vezes, o chefe da organização criminosa, ele está na favela. E o Lula foge dessa discussão, que é uma discussão mais polêmica. Pô, entrar com a polícia nas favelas, fazer essas operações policiais que prenda esses bandidos, e claro, se eles revidarem contra a polícia, eles têm que ser neutralizados, é um assunto muito mais complicado. O Lula e a equipe dele criticaram duramente aquela operação policial conduzida pela Polícia Militar do Rio de Janeiro, que matou 120 bandidos ligados ao Comando Vermelho. Uma operação muito bem sucedida, por sinal. E ao longo de todo o seu governo, a gente sabe que o Lula e o PT, eles nunca tomaram medidas que asfixiassem de fato, que prejudicassem o crime organizado. Pelo contrário, o PT sempre atendeu aos direitos do crime organizado, não apenas quando recebeu membros do Comando Vermelho e ministérios, com passagens aéreas pagas com dinheiro público para receber essas pessoas lá, mas também diversas votações. Por exemplo, recentemente, tanto o PT como o PSOL votaram contra o aumento de pena para crimes hediondos. Recentemente, teve um projeto de lei excelente lá do deputado Kim Kataguiri, que aumentava penas para roubo, furto e tudo mais. O Lula foi lá e vetou, sabe-se lá por quê, aquela parte do projeto que versava sobre roubo com lesão corporal grave, né? Era uma parte que aumentava a pena para roubo com lesão corporal grave. O Lula foi lá e simplesmente vetou. Então, na hora do vamos ver, na hora das medidas duras, na hora das medidas necessárias, o governo não está disposto a tomá-las. O que ele quer fazer é apenas usar a pauta do crime organizado em ano eleitoral.
1: Fala, Roberto Mota.
5: É um festival de besterol, de lugares comuns e de cortina de fumaça. Eu só vou citar uma frase. Vamos criar um grupo de trabalho para trabalhar juntos. É uma frase que caberia em qualquer discurso sobre qualquer coisa. Não há intenção de fazer nada, por uma questão ideológica. O governo e a esquerda não acreditam que o criminoso tem que ser punido. O governo criou uma PEC da segurança que aumentava a insegurança. A PEC foi reformada pelo Congresso, graças a Deus. O governo criou um PL antifacção que reduzia as penas dos traficantes. O Congresso reformou a lei. O governo vetou o aumento da pena de roubo seguido com morte. A esquerda nunca tomou qualquer medida real para reprimir o crime. O que eles gostam é de anunciar investimentos. Ah, isso eles gostam muito. O PT está no governo federal há 20 anos, mas agora anunciou que a partir dessa semana o jogo vai mudar. Acredite quem quiser.
2: 7:45.
1: Repita.
2: 15 minutinhos para as 8 da manhã.
1: E uma comitiva de deputados do Parlamento Europeu faz uma visita ao Brasil para consolidar a implementação do Acordo União Europeia-Mercosul. Alan Gani, agora foi.
6: Olha, Evandro, tem uma longa etapa até concretizar este acordo, porque a adequação das tarifas pode levar até 15 anos, porque não é automático. Então, imagina lá no agronegócio, por exemplo. Então, a União Europeia vai falar, bom, peraí, eu quero ver se você não está desmatando, né? Senão a gente não vai implementar regulações também trabalhistas, né? Vai ver lá se um produto não tem trabalho escravo, esse tipo de coisa.
1: Sim.
6: Então, demora muito tempo. Este encontro vai incluir autoridades brasileiras e também representantes do setor produtivo e empresários, é claro, porque eles que estão na linha de frente, então é super importante. E é tratado como uma prioridade estratégica, é claro, porque se ele for bem sucedido, agora essa implementação prática, Evandro, que é fundamental, é claro que isso vai ser excelente em termos de atividade econômica, de redução de preços para os consumidores, mas tem uma longa etapa a ser percorrida.
1: Ô Gani, e quando você fala longa etapa, seria a questão política também, que ainda precisa mais bem desenhada, ou ela inclui apenas a implementação do acordo, que de fato significaria a questão prática sobre os produtos que entram, sobre a comercialização funcionar nessa mão dupla? Quais são as suas considerações e em quais camadas dessa história?
6: Eu vejo que agora é muito mais a questão operacional, né? Tá. Como efetivar essas tarifas. Embora, Evandro, vamos lembrar que o acordo está parado na Justiça da União Europeia.
1: Sim.
6: Agora, em termos políticos, também não tem muito o que a gente fazer. Vai depender lá dos juízes. Eu vejo que a decisão, no final das contas, seria um grande revés, vai ser favorável. Mas essa etapa agora é muito mais a operacionalização dessas tarifas. Agora, é claro que isso envolve duras negociações, porque não vai ser nenhuma surpresa de que as empresas francesas vão falar o seguinte, ligadas ao agronegócio, falando, opa, peraí, o Brasil está desmatando bastante, não está respeitando o meio ambiente. Aí o Brasil vai ter que ter essa habilidade de negociação, mostrando que não, que olha, a gente está implementando, porque vão utilizar também qualquer desculpa para não implementar as tarifas, né, Evandro?
1: Exatamente, Alangani. E a gente precisa também observar de que maneira que essa negociação se daria a partir da necessidade da União Europeia em relação a conflitos que também estão influenciando a negociação por lá. Obrigado, Gani. Agora, 7 horas e 48 minutos.
2: Repita.
1: 7 e 48 da manhã.
2: O presidente dos Estados Unidos, Donald Trump, afirmou que o Irã já está militarmente derrotado. Eliseu Caetano, faz tempo que esse discurso aí já está sendo ensaiado, implementado. Agora é aquilo do que fica na narrativa e do que fica na vida real, né? Porque o conflito, que é bom, não acabou ainda.
7: Exatamente, Bié, a chamada guerra de retóricas, viu? Ambos os lados, do Irã e dos Estados Unidos, clamando que venceram essa guerra. No meio dessa confusão toda, estamos nós aqui, sofrendo com a inflação que aumentou no mundo inteiro, instabilidade dos mercados, o petróleo uma hora lá em cima, outra hora com valor lá embaixo, e agora vem Donald Trump tentar, não se sabe se ele vai conseguir, mas tentar convencer o eleitor americano de que essa guerra foi ganha pelos Estados Unidos, viu? Ele afirmou durante uma entrevista nesse final de semana que o Irã está derrotado.
1: Temos a comunicação ali com o nosso... Opa! Acho que perdemos a comunicação com o nosso Eliseu Caetano. Daqui a pouco a gente vai trazer informações, então, sobre a fala de Donald Trump de que o Irã estaria militarmente derrotado. Embora os fatos dos últimos tempos tragam uma informação diferente do que a gente tem acompanhado, que é o Irã, por mais que estruturalmente seja inferior aos Estados Unidos, mas com certa robustez para lidar com esse conflito e manter a atenção, inclusive com ferramentas que tem à mão, como o fechamento do Estreito de Hormuz. Mas o Eliseu Caetano, pelo que vejo, está nos ouvindo novamente. E Eliseu, por favor, conte a informação completa à nossa audiência.
7: Bom, Cine, como a gente está conversando aqui, é a famosa guerra de retóricas, né? Tanto Estados Unidos quanto Irã conclamando que venceram esta guerra, que venceram este conflito. De fato e de verdade, nós não temos vencedores nesse momento, pelo menos não segundo boa parte dos analistas políticos. Depois quero até ouvir a opinião dos nossos. Por aqui o que se diz é o seguinte, nessa guerra ninguém ganhou. todo mundo perdeu. Os americanos perderam porque os preços internos estão altos, os índices, os números de Donald Trump de aprovação caíram bastante, enquanto de desaprovação subiu, como a gente trouxe ainda há pouco aqui no Jornal da Manhã, lá no Irã. Em contrapartida, que era um país dado como morto, né, digamos assim, eles conseguiram emergir do nada e mostrar que são fortes e estão resistindo à maior potência militar e à maior potência econômica do mundo. E o presidente dos Estados Unidos, Donald Trump, deu uma entrevista nesse final de semana para Sheryl Atkinson, uma jornalista daqui do país, e garantiu que o Irã já está, abre aspas, militarmente derrotado, fecha aspas. E em seguida, ele até fez uma espécie de previsão ali, dizendo que o exército americano poderia encerrar este conflito, ou seja, as operações lá no Oriente Médio, em até 14 dias, atingindo, segundo ele, nesse período de tempo, os, abre aspas, alvos restantes, viu? Segundo ele, ainda, alvos estratégicos restantes. De acordo com o presidente, pelo menos 70% dos objetivos militares já foram alcançados desde o início desse conflito, que, como a gente tem acompanhado aqui na programação da Jovem Pan, começou no último dia 28 de fevereiro. Trump afirmou para a jornalista o seguinte: olha, poderíamos intervir por mais 2 semanas e atacar cada um dos alvos restantes. Seriam apenas aquilo que eu chamo de retoques finais, fecha aspas. Claro que a mídia iraniana, para a gente finalizar, já respondeu e informou que o Irã enviou uma proposta de paz já para os Estados Unidos. O documento foi encaminhado para o Paquistão e agora a gente vai acompanhar as análises. É com vocês no estúdio.
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9: Bom dia, Brasil, ouvintes da Jovem Pan. E as bolsas, tanto nos Estados Unidos como na Europa, amanhecem rondando 0 a 0, mas o petróleo volta a subir. O Brent, referência para Petrobras, está com alta forte, 2,60% de alta, 104 dólares. Agora, reacendendo os temores inflacionários globais, depois que o presidente americano Donald Trump disse que a proposta do Irã para encerrar o conflito é inaceitável, disse que não dá nem para trabalhar em cima. Agora, o mercado voltou a trabalhar com a possibilidade de que o petróleo pode ficar alto por muito tempo, machucando a inflação, machucando os PIBs dos países. Ganhou até um apelido. Tem agora um acrônimo nos Estados Unidos que está sendo dito, que se chama NACHO, Nora Chess Omur Hormuz Opens. Sem chance de Hormuz reabrir, é isso que significa. Mesmo assim, o mercado acredita que ainda tem uma chance de reabertura do estreito, tanto é que as bolsas não estão despencando, só o petróleo que está subindo. Tem também um pouco de otimismo no ar com a reunião entre os presidentes das duas maiores potências do mundo na quinta-feira na China. O presidente Trump vai encontrar o presidente Xi Jinping, o presidente chinês. Bom, de qualquer maneira, como as preocupações com a inflação tão fortes, as apostas lá na Bolsa de Chicago não veem mais nenhuma chance de corte de juros esse ano nos Estados Unidos. O minério de ferro subiu 0,7% essa madrugada com a demanda resistente na China. O índice do dólar DXY está em leve alta, com 0,1% de alta agora, enquanto o Bitcoin está 81 mil dólares. Por aqui, o destaque é a enxurrada de balanços que vai sair, com destaque, claro, para Petrobras, que vai divulgar o seu resultado depois do fechamento e deve vir robusto, forte, por conta da alta do petróleo. E claro, não podemos esquecer, com a volta dos IPOs, reabriu a janela dos IPOs na nossa querida B3. A Compass estreia hoje na Bolsa e começa as suas negociações. Eu sou Pablo, bons negócios. Ai, Torinho! Ai, Torinho!
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1: Com o lançamento da candidatura de André do Prado ao Senado por São Paulo, o PL luta para se manter na presidência da Assembleia Legislativa aqui do Estado. Vamos então aos bastidores com a nossa querida Beatriz Manfredini, que já está por aqui. E aí, Bia, por que essa luta acontece? Conta pra gente. Bem-vinda.
10: Porque o PSD também quer essa presidência da casa, viu, Evandro? Bom dia para você, para Bia, para todo mundo que nos acompanha aqui no Jornal da Manhã. Olha, o André do Prado, que é o atual presidente, fica até aí o fim do ano, é do PL. PL que quer manter a presidência da casa. E claro, quando a gente tem uma pessoa saindo ou tentando sair como candidato, se abrem esses debates, né? Afinal, cadeira vazia, tem gente procurando ocupar esse espaço. O PL hoje tem a maior bancada da casa, da Assembleia Legislativa. São 22 parlamentares no total e eles projetam, depois da eleição, aumentar essa bancada para 23. Como é de costume que a maior bancada fique com a presidência, o PL luta, então, para conseguir manter esse posto com outra pessoa. Mesmo que André do Prado não se eleja senador ou tentasse aí a reeleição como deputado estadual, ele não poderia ocupar mais uma vez essa cadeira, uma vez que já foi reeleito. Então, dentro do PL, já tem nomes que vêm aparecendo, como deputado federal, estadual Alex Madureira, também Oséias de Madureira e Tiago Auríquio, que vem sendo os mais citados e mais cotados para esse posto. O problema é que o PSD vem tentando ocupar esse espaço, justamente usando o argumento de que não conseguiu ficar na chapa majoritária de Tarcísio. Relembro aquela treta toda, né, em que o partido de Gilberto Kassab acabou perdendo o vice-governador Felício Ramute para o MDB. E o PSD, desde o fim do ano passado, vem tentando inflar o partido na casa. Eles tinham apenas 4 deputados, conseguiram passar esse número para 11, depois de pegar quase toda a bancada do PSDB para si. Então, pretendem chegar a 20 deputados. Nessa conta, eles poderiam até conseguir ficar com a segunda maior bancada da casa, hoje do PT, e aí, então, disputar essa presidência da Alesp. Um dos argumentos usados vai ser que o PL já está contemplado mesmo na chapa majoritária e que o PSD não ficou contemplado, apesar de apoiar o governador Tarcísio de Freitas. Tudo isso a gente está falando no cenário ali de futurologia. Eles estão pensando em um cenário em que Tarcísio consiga se reeleger. Além disso, o PT, que hoje é a segunda maior bancada da casa, tem 17 deputados, também tem planos de aumentar a bancada. Um deputado falou para mim que eles planejam algo entre 18 e 25 deputados. Então, pretendem pelo menos manter ali o posto de segunda bancada. Normalmente, o que acontece dentro da Alesp é que o partido, aliás, com a maior bancada fica na presidência e o segundo partido fica com a primeira cadeira da mesa diretora. Eles fecham, inclusive, um acordo. O PT costuma fechar, mesmo que o partido seja de oposição. Fato é que todo mundo está se movimentando e o PL vê ali um risco com esses vários nomes colocados, também do PSD de Kassab conseguir inflar bastante. Lembrando que Kassab já conseguiu virar o jogo no estado. Hoje detém o maior número de prefeituras antes do PL, inclusive, são 205 municípios. A gente acompanha por aqui como é que esses nomes vão fazer acontecer durante a eleição. Evandro.
1: Muito obrigado, viu, Beatriz Manfredini? Aliás, ali na hora eu falei a querides Beatriz Manfredini sem perceber. Então, Beatriz Manfredini, obrigades. Vamos falar agora aqui com o nosso telespectador, o nosso ouvinte que quer acompanhar um pouquinho mais as informações trazidas pela nossa querida Beatriz Manfredini. Temos aqui a notícia na coluna dela no nosso site jovempan.com.br. Com André do Prado no Senado, a Alesp começa a movimentar sucessão e o PL enfrenta um desafio que é também um cargo muito visto e procurado pelo PSD. Então, se você quiser se aprofundar e entender todos esses movimentos políticos que vão interferir nas nossas eleições agora em 2026, acompanhe lá.
2: O senador e pré-candidato à presidência, o Flávio Bolsonaro, voltou atrás depois que ele se posicionou contra a reeleição para o Palácio do Planalto. A gente vai ouvir agora um trecho.
11: Eu sou contra a reeleição, mas o problema é o seguinte, 4 anos eu acho muito pouco para um mandato só. Isso vai ser uma discussão que vai ter no Congresso Nacional. Depender de mim, eu não quero reeleição. Eu vou trabalhar, inclusive, para que a PEC seja aprovada, os votos que os nossos aliados puderem dar no Congresso Nacional a favor dessa PEC, que é de minha autoria, para acabar com a reeleição. Nós vamos fazer, eu acredito que ela será aprovada. Mas, convenhamos, 4 anos, eu acho muito pouco para um mandato só, para tanta coisa que o Brasil precisa arrumar.
2: 4 anos sendo pouco ou não, reeleição acontecendo ou não, esse é um debate que a gente vê, Roberto Mota, sempre surgir em ano eleitoral, de todas as frentes, todos os candidatos colocam o dedo nessa ferida como se fosse a solução para os problemas executivos no país. De que forma você entende esse tema e também a manifestação de Flávio Bolsonaro?
5: Não é uma questão fácil, Bia. Na verdade, esse é um dilema do modelo democrático, né? Na teoria, na democracia, você tem o rodízio no poder. Então você elege um presidente hoje, ele cumpre o seu mandato, depois entra outro. E eu acho legítimo perguntar, 4 anos é muito ou pouco? E eu acho que a resposta é depende. Depende do que você acha que é a função de um presidente da República. Infelizmente, em países como o Brasil, o poder é muito concentrado. Então, o presidente da República ainda decide muita coisa, apesar da história do ativismo judicial que vem reduzindo cada vez mais o papel do presidente. Então, se você tem um projeto político de longo prazo, é evidente que 4 anos é muito pouco.
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2: 8:01.
1: Repita.
2: 8 da manhã, 1 minutinho, para te dar bom dia novamente. Seja bem-vindo, bem-vinda à nossa segunda edição do Jornal da Manhã, você que está chegando agora.
1: Obrigado pela tua companhia até aqui. Seguimos pelas próximas 2 horas com bastante informação, com análise, com opinião crítica. Bota aí pra gente, meu povo. Bota aí pra gente trazer os destaques aqui pro nosso Jornal da Manhã. Vamos lá.
2: Vamos falar a respeito da oposição, que está até discutindo ressuscitar o debate da anistia no Congresso, depois de Alexandre de Moraes suspender a lei da redução das penas até a avaliação do plenário do STF sobre a constitucionalidade do texto.
1: A Anvisa se reúne na próxima quarta-feira para revisar a interdição e dar segundo veredito sobre a fábrica da IP no interior de São Paulo, que teria registrado irregularidades.
2: Nós vamos também trazer os destaques no noticiário internacional. Eliseu Caetano, direto dos Estados Unidos, qualquer informação que você separou para a gente agora.
7: Por aqui, uma das principais notícias do dia é essa nova proposta de paz enviada pelo Irã para os Estados Unidos. Um dos itens é o seguinte: o Irã propõe enviar a sua reserva de urânio enriquecido para um terceiro país nessa tentativa da paz duradoura, de um cessar-fogo duradouro com os Estados Unidos. Daqui a pouco eu volto ao vivo trazendo todos os detalhes dessa notícia.
1: Temos também o Luca Bassani, que vai falar sobre a participação do Irã na Copa do Mundo. Vai rolar, seu Luca Bassani?
12: Exatamente, Evandro. Essa é uma questão ainda em aberto, mas segundo a Confederação Iraniana, o país participará da Copa do Mundo, contanto que 10 exigências sejam seguidas, entre elas a liberação de vistos para a delegação e também garantias de segurança a todos os atletas.
2: Danúbia Braga com novidade para a gente envolvendo o acidente do Porsche no Tatuapé. Júri popular, Danúbia.
13: Para acontecer esse júri popular dia 29 de outubro de 2026, Fernando Sastre, o motorista da Porsche, que atropelou e matou o motorista de aplicativo no dia 31 de março de 2024.
1: E a gente tem também as informações do nosso querido Rodrigo Viga. O que você destaca hoje, hein, meu amigo? Pode contar tudo.
14: Meu caro Cine, começa hoje aqui no Rio de Janeiro o julgamento do caso Oruan, aquele caso que teve muita repercussão no ano passado, em que ele jogou pedras contra policiais civis, vai responder por 2 movimentos de tentativa de homicídio contra esses policiais civis. Cine, vou explicar rapidamente o que aconteceu em meados do ano passado. A polícia foi até a residência dele, na zona sudoeste do Rio de Janeiro, para cumprir um mandado de busca e apreensão contra um menor de idade acusado de ser ligado, vinculado ao Comando Vermelho. Quando a polícia chegou até a residência de Oruan, estava acompanhado de amigos, essas pessoas reagiram, jogaram pedras de 4, 5 quilos de peso contra viaturas e contra os policiais. Alguns, inclusive, ficaram feridos. O Oruan depois foi às redes sociais ainda para fazer apologia à violência contra policiais. E depois da enorme repercussão negativa daquele vídeo e da atuação, da ação dos amigos de Oruan naquela presença da polícia, ele veio à tona, mais uma vez nas redes sociais, para pedir desculpas. Mas aí, como você diz popularmente, já era, né? A Inês era morta e Oruan acabou se apresentando voluntariamente, espontaneamente, à polícia do Rio de Janeiro. Ficou durante algumas semanas do segundo semestre do ano passado preso no complexo de Bangu, na zona sudoeste do Rio de Janeiro. Quando saiu, foi toda aquela festa que você lembra muito bem, foi carregada no colo. Paulo, parecia um ídolo, né, um campeão de Copa do Mundo, mas ao ser solto tinha de cumprir algumas medidas preventivas e cautelares, dentre elas usar frequentemente tornozeleira eletrônica. Como houve também inúmeras dezenas de violações a essa tornozeleira eletrônica, já no começo desse ano, a justiça entendeu que o melhor seria pela prisão preventiva de Oruan. Só que até agora essa prisão não foi executada, ele não foi preso, uma vez que segue foragido, não foi encontrado. Está sendo julgado por aquele episódio de meados do ano passado em que pedras foram lançadas contra policiais, duas tentativas de homicídio. Agora, há outras investigações em curso na Justiça do Rio de Janeiro contra Oruan e, mais recentemente, contra ele, a mãe Márcia, e contra o irmão Lucas. No mês passado, a Polícia do Rio de Janeiro foi à JUS para cumprir mandados de prisão de busca e apreensão contra uma quadrilha que estava lavando dinheiro do tráfico de drogas. Entre os protagonistas, entre os personagens dessa quadrilha de lavagem de dinheiro do Comando Vermelho, estavam justamente a mãe Márcia, o irmão Lucas e ele próprio, Oruan. Para quem não lembra, é sempre importante frisar e sublinhar, Oruan é filho de um dos maiores traficantes da história do país, Márcio Nepomuceno, Marcinho VP, um dos barões, um dos chefões do Comando Vermelho, que há muito tempo está preso fora do Rio de Janeiro em um presídio federal. Esse julgamento era para ter começado no mês de março, foi reprogramado agora para essa segunda-feira, mas o Oruan continua desaparecido, continua foragido, viu, Cine?
15: Interessante. Obrigado, viu, Rodrigo Viga. Eu quero também trazer uma outra informação bastante curiosa, né? Que é o fato de que 40% da população compreende que há territórios administrados, controlados pelo crime organizado e também por criminosos ligados ao tráfico de drogas. Eu gostaria que você trouxesse um pouco dessa percepção e do quanto isso já se tornou um problema bastante, digamos, transparente, comum para a população do Rio de Janeiro.
14: Infelizmente, virou uma realidade, né, meu caro Cine? As pessoas se habituando, se acostumando a conviver com essa situação. Rio de Janeiro tem todo um relevo, tem toda uma topografia, melhor dizendo, diferenciada. E há toda essa relação, todo esse convívio permanente. Porque é difícil ter um bairro, ter uma localidade aqui no Rio de Janeiro onde não há presença de uma favela. Eu estou dizendo que tem bandido, só bandido em favela? Não, pelo contrário. 99,9% das pessoas são de bem, mas aquele 0,1% é o suficiente para causar insegurança, para causar instabilidade e problemas para os moradores, em sua maioria de bem, de zona sul, de zona norte, de zona oeste, zona sudoeste do Rio de Janeiro. Eu sempre bato na tecla desse número que eu acho importante e relevante. Somente a cidade do Rio de Janeiro, Cine, tem 1.100 favelas e comunidades. E o estado, aproximadamente 1.800 comunidades. Estava previsto para acontecer esse ano o início do processo de retomada de territórios. Mas, enfim, é um ano sensível, é um ano delicado, é um ano de eleições. Não se sabe se efetivamente esse plano vai ser executado, ainda mais quando o estado do Rio de Janeiro não sabe nem direito quem é o governador. Tem um governador que está no cargo, há interpelações e questionamentos com relação a isso, que é o presidente do Tribunal de Justiça, desembargador Ricardo Couto de Castro. Mas o ex-governador renunciou, se tornou inelegível, o presidente da Alerj também está preso, o vice eleito em 2022 está no Tribunal de Contas do Estado do Rio de Janeiro. Interinamente, quem comanda por aqui é o presidente do Tribunal de Justiça. A percepção é nítida e é clara em que há o Estado real e o Estado paralelo, viu, Cine?
15: Exatamente, Rodrigo Viga. Quando o Estado não atua, de alguma maneira esse espaço vai ser ocupado. E no caso do Rio de Janeiro, ele foi totalmente ocupado ao longo de décadas pelo crime organizado, seja ligado ao tráfico de drogas, ao contrabando, à milícia e a tudo mais que a gente sabe que acontece nos bairros aí do Rio. Obrigado, viu, meu amigo? Até já. Conversamos mais.
2: Bom trabalho, Viga. Depois do ministro do STF, Alexandre de Moraes, suspender a lei da dosimetria, a oposição agora está falando em retomar a pauta da anistia no Congresso. Rafael Almeida, que vai e vem dessa discussão, parece que a gente não destrava enquanto isso não se resolve. Explica quais são os bastidores, o entorno da possibilidade da retomada da anistia em Brasília.
16: É verdade, viu, Bia? E essa decisão do ministro do Supremo Tribunal Federal, Alexandre de Moraes, de suspender a aplicação imediata, né, da chamada lei da dosimetria, voltou a acirrar muito o debate político aqui em Brasília. A medida travou, pelo menos por enquanto, a possibilidade de redução de penas para condenados pelos atos do 8 de janeiro e fez a oposição retomar o discurso em defesa de uma anistia mais ampla no Congresso Nacional. A lei da dosimetria havia sido aprovada pelo Congresso com o objetivo justamente de revisar critérios de punição e poderia beneficiar parte dos condenados pelos atos. Mas Moraes decidiu suspender a eficácia da norma até que o plenário do STF analise a constitucionalidade do texto. Na decisão, o ministro citou as ações apresentadas pela Associação Brasileira de Imprensa e pela Federação Pessoal e Rede que questionam a legalidade da lei. Segundo Moraes, a existência dessas ações representa um fato processual novo e relevante, o que justificaria a suspensão por segurança jurídica. E a reação da oposição, claro que foi imediata, né? Parlamentares ligados ao ex-presidente Jair Bolsonaro passaram a falar publicamente na retomada da PEC da anistia com a defesa de um perdão amplo, geral e irrestrito para os envolvidos nos atos do 8 de janeiro. E nos bastidores, lideranças da oposição avaliam que, com o apoio dos presidentes da Câmara e do Senado, uma proposta de anistia poderia avançar rapidamente no Congresso. Teria condições até de ser aprovada em uma semana, caso houvesse consenso político. Do outro lado, integrantes da base governista comemoraram a decisão de Moraes e avaliam que a suspensão representa um freio nas tentativas de flexibilizar as penas dos condenados. Por enquanto, é isso. O futuro da lei da dosimetria segue indefinido. O mérito das ações ainda não tem data para ser julgado no plenário do STF. E até lá, a aplicação da norma continua suspensa, mantendo o tema no centro da disputa entre Congresso, oposição e Supremo Tribunal Federal. Volto com vocês.
2: Obrigada, Rafaela. Mas o que a gente apurou aqui é que, de fato, os bastidores do STF, Lucas Merreiro, deve-se entrar em um consenso para manter o entendimento do Congresso para evitar desgaste. A gente está falando do recálculo das penas dos condenados do 8 de janeiro. Mas o que também se fala pelos corredores da Suprema Corte é de que existe um questionamento se a lei aprovada foi constitucional ou não. Se existiriam outros caminhos que deveriam ter sido adotados, porque ela recebeu uma mudança significativa no Senado e não necessariamente retornou para a Câmara. E aí a gente segue nesse rito brasileiro de instabilidade jurídica.
4: Fora o fato, né, Bia, de uma lei tratar de dosimetria, que geralmente é algo que deveria ser especificamente do judiciário, mas o Brasil está assim mesmo, né? A gente tem aí o judiciário, às vezes legisla, aí o legislativo começa a querer falar de dosimetria, o legislativo também executa, porque tem emenda, aí o executivo fica todo perdido, não sabe o que fazer. Quer dizer, realmente é uma situação de bagunça institucional extrema que a gente vive no Brasil. Por parte do Supremo Tribunal Federal, eu vejo um grau de rigidez tremendo, que eu adoraria ver também se fosse com o crime organizado, por exemplo. Por que o STF, ele foca tanto em combater, né, aqueles bolsonaristas que foram presos da forma mais dura possível, mas ao mesmo tempo acaba soltando bandidos, traficantes ligados muitas vezes ao crime organizado, ou fazendo, não soltando necessariamente, mas fazendo uma interpretação legislativa muito mais benéfica para essas pessoas do que para as pessoas do 8 de janeiro, onde foi aplicada a elas um verdadeiro direito penal do inimigo, né? Sem direitos e prerrogativas fundamentais, sem acesso ao processo, não tiveram um julgamento justo. Essa é a verdade. Agora, a outra bronca que eu quero dar aqui é em relação ao Congresso. Falar em anistia não faz sentido. Essas pessoas cometeram um crime, sim. Você não pode invadir um prédio público e depredar aquele local e destruir o relógio do Dom Pedro I. Vejam só, um crime contra um patrimônio público, histórico, né, que aconteceu lá. As pessoas que fizeram isso, que participaram disso, elas têm que ser punidas, mas punidas com proporcionalidade, punidas de acordo com o crime que elas cometeram e não de acordo com um golpe de Estado que nunca teve a menor chance de acontecer. Então, a anistia, nesse sentido, não me parece justo, até porque a direita sempre reclamou muito, e com razão, daquelas invasões aos Palácios dos Três Poderes por parte do MST, por parte de grupos de esquerda, né? Então, se é de verde e amarelo, pode? Se é de vermelho, não pode? Não, não pode ter esse tipo de invasão de nenhum lado do espectro político, né? Então, não há que se falar em anistia. A dosimetria me parecia, nesse sentido, uma medida muito mais justa, que daria a essas pessoas uma pena, porque crimes foram cometidos, mas não aquela pena exagerada, como se o Brasil quase tivesse passado por um golpe de Estado e foi salvo pelo Supremo Tribunal Federal e pelo PT, que é a narrativa que eles querem construir, naturalmente não cola, e não cola porque não é verdade.
15: Ô Roberto Motta, eu quero saber se para você também uma anistia parece, digamos, injusta diante do que aconteceu no 8 de janeiro.
5: Não, de forma nenhuma. Anistia é justamente o perdão de um crime que foi cometido. Vamos lembrar o que aconteceu já no Brasil. Atos terroristas, movimentos de guerrilha, crimes, claros, mas as pessoas que se envolveram nesses crimes, elas foram perdoadas. Se não houve crime nenhum, o remédio não é anistia, e sim anulação dos processos. Agora, ao invés de trabalhar ou pela anulação ou pela anistia, o Congresso preferiu esse projeto de dosimetria, que nós sempre dissemos aqui era um absurdo, porque ele transfere a responsabilidade pela solução do problema justamente para a instituição que criou o problema. Nós avisamos inúmeras vezes aqui. Mas as pessoas diziam, não, a lei da dosimetria é importante porque ela vai colocar os presos em liberdade rapidamente. Todos ainda estão presos. Dizia que a lei não teria nenhum problema, porque ela foi feita a seis mãos, ela foi feita junto com o judiciário, o que já era um absurdo, porque o judiciário não participa da criação de leis. A verdade é que o problema original foi causado por desobediência da lei, em processos que não seguiram o devido processo legal, onde não houve individualização de conduta, onde houve fórum indevido, pessoas que não tinham foro privilegiado, foram julgadas na Suprema Corte e que trataram de um crime impossível. Ou será que alguém acredita que uma mãe de dois filhos com um batom está aplicando golpe de Estado? Agora, eu não entendo como o Congresso achou que resolveria isso aprovando uma lei. Tinha que ser muita ingenuidade ou inocência. Agora, não dá para se surpreender com as consequências disso.
2: Agora, 8h17.
15: Repita.
2: 8 da manhã, 17 minutos.
15: A Justiça de São Paulo marcou para outubro o julgamento do empresário Fernando Sastre de Andrade Filho, acusado de matar o motorista de aplicativo Arnaldo da Silva Viana, quando atingiu o carro dele com um Porsche em 2024. Vamos então falar sobre esse desdobramento com a nossa Danúbia Braga. Conte, Danúbia.
13: Pois é, Cine, esse julgamento, júri popular, está marcado para o dia 29 de outubro de 2026. Fernando Sastre, que está preso e já teve até fevereiro desse ano 8 pedidos de liberdade negados pela justiça. Até então, a defesa de Sastre tentava ali com que ele fosse solto e cumprisse apenas medidas cautelares, mas isso foi negado, então, como eu disse, pela justiça. Além disso, né, Sastre ali, a Justiça de São Paulo negou esse pedido justamente pelo entendimento da juíza de que ele estava, sim, tinha sinais, fortes sinais de que estava embriagado no momento do acidente. A gente lembra que lá no dia 31 de março de 2024 ele estava dirigindo, né, uma Porsche azul, tinha um amigo do lado no banco do passageiro e aí ele se envolveu nesse acidente em que em altíssima velocidade ele atingiu a traseira de um veículo em que estava esse motorista de aplicativo que não resistiu aos ferimentos e morreu. O amigo de Sastre teve ferimentos gravíssimos, mas se recuperou. Marcos Vinícius Machado Rocha, estudante de medicina, amigo então de Sastre, que também foi envolvido nesse acidente. As câmeras de monitoramento registraram exatamente o momento da colisão. E de acordo com a juíza Fernanda Pérez Jacomini, há fundamentos que decretam ali, que fizeram que ela decretasse a prisão preventiva de Sastre em 6 de maio de 2024. Nós entramos em contato com a defesa de Fernando Sastre, mas ainda não tivemos nenhuma resposta. A gente reforça, no dia 29 de outubro de 2026, então 29 de outubro deste ano, Sastre vai a júri popular, ele que é acusado de ter dirigido embriagado essa Porsche e aí matado o motorista de aplicativo em março de 2024. Volto com vocês.
15: Muito obrigado, viu, Danúbia Braga? Pois é, a defesa do Fernando Sastre, ela já pedia a revogação da prisão dele, né, do motorista, e ela dizia que daria para ele responder em liberdade desde que fossem aplicadas medidas cautelares, como o monitoramento eletrônico, o impedimento de que ele deixasse o país. Porém, a justiça acabou negando esses pedidos da defesa do Fernando Sastre, exatamente porque compreendeu que ele estava embriagado enquanto dirigia esse veículo que aparece aí na tela e que, por isso, assumiu de fato o risco de provocar um acidente grave. Agora 8 horas e 20 minutos.
2: Repita.
15: 8 e 20 da manhã. E o primeiro-ministro da Índia pede que o país economize combustível por conta da alta do preço do barril de petróleo. Alangani, cada um vai adotando a medida que é possível com esse conflito que não cessa.
6: É, pois é, Evandro, e nem precisa pedir, é um ato político, né? É bem-vindo, claro, olha, economize combustíveis, né? Ele propõe aí algumas medidas práticas. Então, por exemplo, trabalhe mais home office, né? Claro, porque daí você não vai precisar pegar o automóvel, reuniões, façam elas online, tudo isso implica em menos deslocamentos. Agora, Evandro, nem precisa, porque o preço alto, ele já sinaliza a escassez e já induz a este comportamento. Quando o preço está elevado, o que, que você faz? Você reduz o consumo. Por isso que eu sou contra interferências nos preços. Ah, vamos tentar aqui reduzir o preço artificialmente. Um subsídio, uma redução tributária, um controle de preços, Deus me livre. Aí o preço fica artificialmente baixo e as pessoas vão consumir ainda mais. Só que não vai aumentar a oferta de petróleo. Pelo contrário, se o preço está baixo é porque está sinalizando a escassez. Aí a gente vai para a escassez. Então nem precisa, na verdade, o próprio mecanismo, né, da lei da oferta e da procura acaba fazendo esse ajuste.
15: Agora, Gani, é interessante, né? Essas recomendações aqui, elas me fazem lembrar um período bem obscuro aqui da nossa história.
6: Bate na madeira.
15: Exato, bate na madeira. Porém, a pandemia da Covid-19, ela trouxe uma estrutura que foi bastante interessante para muitos trabalhadores. Verdade. Que é essa da possibilidade de fazer home office. Agora, também é curioso perceber que, com o passar dos anos, as empresas deixaram essa política de lado e voltaram a exigir que os trabalhadores estivessem presencialmente em seus locais de trabalho, o que, de alguma forma, acaba prejudicando também todo mundo, porque no caso aqui de São Paulo, por exemplo, o trânsito voltou a ficar infernal e vários serviços começaram a ficar lotados novamente. Por que será que não houve uma manutenção se há a compreensão de que esse tipo de formato de trabalho acaba favorecendo, inclusive, no consumo de combustível?
6: Pois é, Evandro, o que muitas empresas alegam é que o presencial acaba aumentando a produtividade, né? Você acaba resolvendo um problema muito mais rápido, você está próximo ali do seu colega, você não precisa marcar uma reunião, às vezes de uma maneira informal, vocês discutiram um assunto ali no cafezinho, surgiu uma ideia, então teria um ganho de produtividade. O que muitas empresas estão adotando é um modelo híbrido, talvez seja uma solução. Então, a pessoa trabalha 2-3 vezes por semana na empresa e 2-3 vezes por semana acaba descansando. Cada empresa adota aí o que acha melhor, cada setor adota o que acha melhor, mas agora, é fato que com o petróleo neste patamar e o encarecimento dos combustíveis, e aí por uma necessidade, o trabalho online acaba sendo uma solução viável do ponto de vista econômico.
15: Gani, obrigado por enquanto, meu amigo. Até já.
2: E tudo isso por conta do conflito no Oriente Médio. A gente volta a falar sobre as negociações envolvendo Irã, Israel e Estados Unidos. O Irã agora se ofereceu para transferir parte do que tem de estoque de urânio altamente enriquecido para um terceiro país como uma forma aí de acenar uma proposta para os Estados Unidos a fim de acabar com esse conflito que já dura 10 semanas. Como o tempo passou, né, Eliseu Caetano? Eu lembro como se fosse hoje de quando a gente veio aqui com um sábado de Breaking News, falando do início desse conflito, que seria tudo muito rápido e não se estenderia. No entanto, já são aí meses sem solução. O que Donald Trump achou dessa proposta do Irã?
7: Ian, muito bom dia novamente para você, para o Cine, para todos que acompanham a programação. A gente fala ao vivo direto de Boston, no estado de Massachusetts, 7 horas da manhã com 24 minutos aqui na costa leste do país. O Irã, como você disse, se ofereceu para transferir parte do seu estoque de urânio altamente enriquecido para um terceiro país. Esse é um dos itens da proposta, da nova proposta de paz para um cessar-fogo duradouro envolvendo Estados Unidos, Israel e Irã, para se encerrar esse conflito que, como você disse, já dura meses. Era um sábado quando nós chegamos aqui ao vivo na programação, trazendo mais essa notícia que o mundo não gostaria de ouvir: mais um conflito, mais uma guerra, como os analistas chamam, né? Esse novo documento, segundo o Wall Street Journal, tem também 10 pontos, como alguns dos anteriores que foram apresentados. Alguns documentos continham a versão com 14 pontos, outras com 13, outras com 10. Esse novo documento, que já teria sido entregue pelo Irã ao Paquistão para ser trazido para cá, para os Estados Unidos, para uma avaliação, contém pelo menos 10 pontos e esse é um dos 10, viu? Só que, enquanto isso, uma série de incidentes continuam acontecendo lá no Oriente Médio e todos esses incidentes, segundo os analistas políticos, Bia, Cine, podem aí atrapalhar, porque continuam ameaçando essa proposta de cessar-fogo duradouro. Teerã ainda não deu qualquer sinal público de que vai aceitar o plano que Donald Trump tem em mente. Vale lembrar que o plano de Donald Trump é que o Irã não tenha mais acesso ao urânio enriquecido, que não possa mais ter condições de construir uma arma nuclear. O país se nega e aí é que está pegando. O imbróglio está exatamente nesse item. O presidente dos Estados Unidos propôs que o Irã também permita a passagem pelo Estreito de Hormuz e que o Washington encerre o bloqueio aos portos iranianos dentro de um mês, ou seja, primeiro passo tem que ser dado pelos iranianos, o segundo passo será dado pelos americanos. Mas, por essa nova proposta, o Irã diluiria, digamos assim, parte do seu urânio, que é altamente enriquecido, e enviaria o restante para um terceiro país. Só que tem um negócio ali: Irã exigiu garantias de que esse urânio transferido seria devolvido caso as negociações fracassem e também descartou desmantelar as suas instalações nucleares. Ou seja, aparentemente tudo fica como está, porque os Estados Unidos não abrem mão de ver todo o estoque de urânio completamente diluído, completamente obliterado, e o Irã não abre mão de ter alguma coisa em termos de urânio enriquecido, topou enviar uma outra parte, mas também não disse quanto dessa outra parte, ou quanto seria essa outra parte, e não quer abrir mão do seu programa nuclear. Vale lembrar que esse conflito já matou milhares de pessoas em todo o Oriente Médio. Claro, a gente vai seguir, Bia e Cine, acompanhando essas e outras notícias importantes dessa segunda-feira aqui ao longo da programação da Jovem Pan. É com vocês no estúdio.
2: Obrigada, viu, Eliseu Caetano. Ô, Lucas Merreiro, é uma negociação que a gente vê aqui, quem vai ceder mais? E no fim das contas, ninguém quer ceder o suficiente para que possa ser encerrado esse conflito.
4: O que é interessante, Bia, a gente até viu na notícia anterior que falou sobre Donald Trump hoje, é que ele diz que os Estados Unidos conseguiu todas as vitórias militares contra o Irã, e é verdade, realmente, em todos os conflitos militares, toda a questão bélica, os Estados Unidos saiu vitorioso, mas isso mostra pra gente como vencer a parte militar não necessariamente significa vencer a guerra. Isso aconteceu, inclusive, na guerra do Vietnã, né? A famosa única guerra em que os Estados Estados Unidos perdeu, todo mundo fala. Mas se você for ver, todos os conflitos militares ali importantes, tá, os Estados Unidos ganhou. Então, como pode acontecer isso, né? Vencer todos os conflitos bélicos e ainda assim considerar se está perdendo na guerra? Porque essa perda, ela pode ser política, que é o que está acontecendo aqui. A gente sabe que o Irã não tem chances num confronto armado contra os Estados Unidos. Não tem como o Irã ganhar uma guerra contra os Estados Unidos. Mas o que acontece é que, mesmo com esses ataques duros que os Estados Unidos e Israel estão impondo sobre o Irã, o regime iraniano continua de pé, por incrível que pareça. E isso demonstra muita força para eles. Não apenas eles continuam de pé, como eles continuam controlando o Estreito de Hormuz. E é por isso que eles estão agora com essa postura mais ousada, né? Querendo falar, não, a gente que vai propor aqui os termos para negociar com vocês, Estados Unidos. Porque depois de todos esses ataques, e eles continuam de pé, eles continuam fortalecidos, quer dizer que o regime iraniano não pode ser subestimado. E aí eu levanto aquela questão. O Trump prometeu que ele ia acabar com o regime iraniano em 5 semanas. Quando viu que isso não poderia acontecer, ele prometeu que iria acabar com as intenções do Irã de ter uma indústria nuclear. Não conseguiram também. De bomba nuclear, melhor dizendo, né? Não conseguiram também. Aí depois o Trump sai dizendo que todos os objetivos da guerra, na verdade, já foram cumpridos. Quer dizer, mas não aconteceu nada de fato. Não teve nenhuma grande vitória política para os Estados Unidos, nenhum grande ganho para os Estados Unidos. Então, eles ficam agora nessa situação muito delicada, muito complicada, em que o próprio Irã demonstra muita força, mesmo frente a todos os ataques que eles sofreram.
15: Exatamente, Lucas Merreiro. E é como se houvesse também um certo arrependimento de não ter conduzido a negociação nos trâmites anteriores, porque lá as condições estavam melhor apresentadas do que agora. Uhum. E aí é meio que assim, como se os Estados Unidos ficassem encurralados por uma birra que eles mesmos fizeram, né?
4: É perfeita essa palavra. O Trump, ele está encurralado, porque agora, se você cede, você demonstra muita fraqueza. Mas se você continua atacando e não obtém o resultado esperado, aí se demonstra mais fraqueza ainda. Então, é uma situação muito complicada para os Estados Unidos, que não conseguiu propor nenhuma grande mudança ali na região do Oriente Médio. Como eu disse, o Irã continua com o seu regime fortalecido, o regime dos ayatolás, mesmo tendo suas perdas, mesmo tendo perdido vários ayatolás e candidatos ayatolás, o regime continua de pé, continua com o controle do Estreito de Hormuz, que o Irã faz com certa facilidade, inclusive, porque não precisa de grandes tecnologias, um grande contingente para controlar aquele estreito, apenas por meio de alguns drones e tudo mais, eles conseguem controlar, né, o Estreito de Hormuz, que os

0: tanta graça assim, porque o frio a gente sabe que, né, é difícil viver ali com temperatura tão baixa.
1: Que curioso.
0: Mas essa imagem, para você que está acompanhando aí pela TV, para você que está na rádio, a gente vai narrando aqui para você, a imagem da chuva congelada na Serra Catarinense, em Urupema, nesse final de semana. Não foi somente Urupema que teve o registro desse fenômeno da chuva congelada.
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3: São 7 horas e 34 minutos, está no ar o Rádio Notícias nesta segunda-feira, 11 de maio. E a partir de agora, você vai conferir um resumo das últimas ocorrências das últimas 24 horas.
4: Em destaque nesta edição, você vai conferir que o prazo para MEI enviar declaração anual termina no fim do mês.
3: Norte-americano e francesa testam positivo para hantavírus.
4: A BR-319 segue como símbolo de abandono e desafio para quem precisa ligar o Amazonas ao restante do país.
3: Brasileirão, Flamengo vence e diminui distância do Palmeiras na tabela.
4: E futebol internacional, o Barça é o campeão espanhol e Arsenal e PSG com a mão na taça.
3: Os detalhes você confere agora aqui no Rádio Notícias com Jones Moura e Igor Matheus.
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3: 7 horas e 35 minutos e atenção você que é MEI. O prazo para enviar a declaração anual termina no final do mês e o procedimento é obrigatório.
5: Termina no dia 31 de maio o prazo para que o microempreendedor individual, o MEI, envie a declaração anual do Simples Nacional, referente ao faturamento do ano passado. O documento é obrigatório para todos os profissionais registrados na categoria, inclusive para aqueles que não tiveram faturamento ou não realizaram vendas ao longo de 2025. O procedimento deve ser feito exclusivamente pela internet, por meio do portal do empreendedor, onde o usuário deve acessar a área dedicada ao MEI e informar o valor total da receita bruta obtida com a prestação de serviços ou com a venda de mercadorias. O preenchimento correto desta declaração é o que garante a regularidade do CNPJ perante a Receita Federal e evita problemas graves para o negócio. Quem perder o prazo ou deixar de enviar os dados fica sujeito ao pagamento de multa, que é de no mínimo R$ 50,00. Além disso, corre o risco de ter o registro cancelado definitivamente. Além disso, a falta da declaração impede o empreendedor de gerar boletos mensais de contribuição e pode bloquear o acesso a benefícios

0: direitos previdenciários e direitos fundamentais, como aposentadoria e auxílio-doença. Para quem ultrapassou o teto anual do faturamento, que é de R$ 81 mil, é necessário atenção redobrada no momento da transmissão dos dados. Se o valor excedente for até 20% do limite, o empreendedor será desenquadrado do regime do MEI apenas no ano seguinte, passando a atuar como microempresa. No entanto, se o faturamento for muito superior a essa margem, a mudança é retroativa e gera cobrança de impostos e juros adicionais. Em caso de erros no preenchimento, o sistema permite a correção por meio de uma declaração retificadora disponível no mesmo portal. Da Rádio 2, Milena Abreu.
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2: Em 37 minutos, em destaque no giro internacional, norte-americano e francês atestam positivo para o hantavírus. Confira.
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4: Maria Paula Carvalho.
5: Paris, 11 de maio de 2026. Vamos aos destaques desta edição. Um dos 17 passageiros americanos evacuados para os Estados Unidos do navio onde foi identificado um surto de hantavírus testou positivo para a doença, segundo o Departamento de Saúde dos Estados Unidos. Outro apresenta sintomas leves, mas ainda sem confirmação positiva. Aqui na França, das 5 pessoas repatriadas do navio MV Ondius, uma passageira testou positivo e apresenta sintomas. O governo identificou 22 pessoas que tiveram contato com o vírus e medidas iniciais de isolamento já foram adotadas. Nesta segunda-feira, não há previsão de evacuação pela manhã, quando o navio será reabastecido antes de seguir viagem rumo aos Países Baixos, após um último voo de repatriação de cidadãos australianos previsto para esta tarde. 94 passageiros e tripulantes de 19 nacionalidades foram retirados da embarcação no domingo. 3 pessoas morreram até agora em decorrência do hantavírus. Paris e Londres irão co-presidir uma reunião por videoconferência na terça-feira dos países dispostos a contribuir para uma missão militar de segurança no Estreito de Hormuz. Teherã alertou para uma resposta militar decisiva e imediata caso haja um destacamento de tropas francesas e britânicas na região. O Irã exigiu o fim da guerra e o desbloqueio de ativos iranianos bloqueados. Os preços do petróleo voltaram a subir nesta segunda, depois que Donald Trump rejeitou a resposta do Irã às propostas dos Estados Unidos para encerrar a guerra. Donald Trump irá à China entre os dias 13 e 15 de maio, onde tentará pressionar o presidente Xi Jinping em relação ao conflito contra o Irã. Na Venezuela, um prisioneiro político detido desde fevereiro foi encontrado morto domingo numa delegacia em Anacur, segundo a ONG Foro Penal. Em um caso distinto, a morte do preso político Vitor Hugo Quero Navas, sob custódia do Estado desde 2025, voltou a gerar críticas ao sistema prisional. O Ministério Público abriu uma investigação e determinou a exumação do corpo. O ex-primeiro-ministro tailandês Thaksin Shinawatra foi libertado da prisão nesta segunda-feira após cumprir 8 meses de pena, levantando dúvidas sobre seu possível retorno à vida pública. Condenado à revelia por abuso de poder e corrupção, Shinawatra havia retornado ao país em 2023 após cerca de 15 anos fora para cumprir uma pena de 8 anos de prisão que foi posteriormente reduzida. Rádio França Internacional, em parceria com a agência Rádio Web.
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6: Agora são 7 horas e 41 minutos. A IEADAN em Manacapuru realiza seminário com centenas de líderes e conta com a participação do presidente da instituição, pastor Jonatas Câmara.

0: Olá, a paz do Senhor, nós estamos aqui em Manacapuru, esse município abençoado, próspero, que fica localizado aqui na região metropolitana, na cidade de Manaus, cerca de 78 quilômetros, é isso mesmo. E hoje, nesse sábado, na sexta-feira, dia 8 e 9 de maio, está sendo realizado o Seminário de Liderança, com o tema A Liderança e a Excelência da Vocação Frutífera. Tivemos aqui ministrações abençoadas, pastor Ricardo, nós tivemos aqui também o pastor doutor Idail Costa, escritor e conferencista da Igreja Assembleia de Deus em São Paulo, e claro, sobre coordenação do pastor Antônio Alves, pastora Alcimar, é isso mesmo, são centenas de líderes que estão aqui nesta tarde recebendo muito mais de Deus. E olha só, nosso pastor presidente, pastor Jonatas Câmara, é isso mesmo, presidente da Convenção Estadual da Assembleia de Deus no Amazonas, nesse momento traz uma palavra edificante aí às centenas de líderes que saíram de todos os quatro cantos aqui de Manacapuru para receber e com certeza está abordando aí o tema sobre evangelização. É algo sobrenatural que nós estamos vivendo aqui na cidade de Manacapuru. É isso mesmo, Deus abençoe e você vai acompanhar agora algumas palavras, alguns depoimentos especiais desses pastores abençoados, convidados que estão aqui trazendo essas mensagens poderosas na Boas Novas.
1: E é por isso, porque é tempo de anunciar Jesus para todas as pessoas, que o pastor Antônio Alves, uma vez por ano, reúne a liderança e faz esse seminário de liderança, que é a preparação para um mês de evangelização, né? Uma cruzada de evangelização. São 40 e tantas cruzadas que são feitas em cada região do Manacapuru, visita de casa em casa, todos os lugares, e finalmente o grande batismo. E nós temos a alegria de ser convidado e vir aqui sempre, né? Eu nunca faltei. E hoje conhecer o pastor que veio de São Paulo, ver o pastor Ricardo Coimbra também, o pastor Antônio Alves, que foram os preletores, e estar aqui acompanhado por alguns pastores de Manaus e com as nossas boas novas, na sua pessoa, pastor Israel, do pastor Igor. E por vocês eu quero mandar um abraço ao pastor Tiago, pastor Simeia, que permita que a Boa Nova seja o que é, e tem pessoas tão qualificadas como vocês nessa equipe, que são ávidos por cobrir a beleza dessa igreja. Foi um mover de Deus aqui, que culminou com a Santa Ceia do Senhor, e agora com vários livros sendo premiados pela Casa Aplicadora da Assembleia de Deus no Brasil. Deus abençoe Manacapuru e que seja uma grande colheita de vidas esta cruzada que vai acontecer esse mês.
2: Com certeza, nós louvamos a Deus pela vida desta igreja, desta liderança. Como você vê, este seminário, ele teve início ontem à noite, e aqui mais de 1000 líderes reunidos durante a noite, durante o dia todo, né? Tivemos aqui a presença do nosso querido pastor Idail Costa, pastor da Assembleia de Deus em São Paulo, e que esteve ontem à noite ministrando. Tivemos pela manhã a presença do nosso querido pastor, pastor Ricardo Coimbra, foi chofar de Deus para a nossa vida, e o dia todo de ministração, e agora o encerramento com o nosso pastorzão, nosso pastor Jonatas Câmara, presidente da nossa igreja e da nossa convenção, mensagem poderosa, aonde chamando a igreja a um compromisso, né? Então nós só temos a louvar a Deus, e tudo isto, pastor Israel, é um compromisso de uma grande colheita de almas para o reino de Deus.
3: Estou agraciado por Deus por esta rica oportunidade, e é muito importante estar diante deste canal Boas Novas para dizer que o evangelho está sendo pregado, a liderança está atento a essa nova contextualização de se preparar para melhor servir o reino de Deus. Aprendemos aqui que liderar é servir, e quem mais serve a igreja do Senhor tem o mesmo comportamento de Cristo Jesus.
4: Amém, pastor Israel. A paz do Senhor, queridos irmãos, é uma alegria não só receber aqui vocês, boas novas, como todos os obreiros, em especial nosso pastor Jonatas Câmara. Agradecer também desde já ao pastor Tiago Câmara, nosso diretor da Boas Novas, e dizer a vocês, esse seminário tem sido um divisor de águas nesse lugar. E nós que estamos nos bastidores, recebendo, recepcionando nossos pastores, nossos amigos, visitantes em geral, né, nós temos vivido algo maravilhoso, que é o entendimento de servir. Servir é algo maravilhoso. A gente está assim nos bastidores, mas também estamos sendo ministrados por Deus, pastor Israel. E para nós é uma alegria poder cooperar com o nosso pastor, aqui presidente da IADAM filial Manacapuru, pastor Antônio Alves, né, que nos designou nessa missão. E missão dada é missão cumprida, né? Então a gente está aqui para cumprir essa missão com todo o nosso amor e carinho pelos nossos irmãos obreiros, em especial por vocês também, que nos dão a honra da presença de vocês.
5: Meus irmãos, a paz do Senhor, que seminário poderoso. Recebemos um maná quentinho. Pastor Jonas trouxe uma palavra tremenda, nos impulsionando a sair de quatro paredes. Quero louvar a Deus por toda a liderança de Manacapuru. Seminário profético, um novo tempo chegou. Manacapuru nunca mais será a mesma. Esse lugar verdadeiramente foi tomado pela glória de Deus. Quero agradecer por participar deste momento que ficará marcado em Manacapuru. Que Deus abençoe, meus amigos.
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1: Agora são 7 horas e 49 minutos e nós vamos conferir as últimas ocorrências, o resumo das últimas ocorrências policiais das últimas 24 horas com o repórter policial Israel Morim. Bom dia.
2: Olá, equipe. Bom dia. Muito bom dia a todos nesta segunda-feira. Segunda-feira hoje, 11 de maio, nublado, a capital amazonense amanhece nublada, chuvosa em algumas partes da região da cidade, alerta crítico de muita chuva, inclusive já foi feito aí pela Defesa Civil. Vamos para as ocorrências, falar das ocorrências policiais, são muitas registradas neste final de semana aqui na capital amazonense e também na região metropolitana. Vamos começar com a ocorrência da explosão de uma casa lotérica. Um dos casos de grande repercussão que ocorreu aqui na capital amazonense, um jovem de 22 e o outro de 19 anos foram presos, suspeitos de instalarem os artefatos explosivos na casa lotérica em Manaus. Foi registrado que mobilizou policiais da ROCAN, do Marte, do grupamento de artefatos explosivos que desmantelaram, portanto, esse material. Outra ocorrência também, a vovó do tráfico no centro de Manaus, uma idosa foi presa com drogas. Ganhou destaque, portanto, nos portais, inclusive aqui da capital amazonense, inclusive intitulada chamada Vovó do Tráfico, foi encontrada com mais de 280 cápsulas de supostamente cocaína, outra quantidade de supostamente haxixe, dinheiro, balança de precisão, joias, entre outros materiais. Ela que comercializava entorpecente lá no centro da cidade, aqui na capital amazonense, e foi presa, está à disposição da justiça. Ela tinha 68 anos. Tem, né? 68 anos de idade, a vovó do tráfico foi presa. Crime ambiental também foi registrado, Operação Anhangá 2, a operação que envolve a Polícia Civil e o IPAAM, que desarticulou um grupo lá no município de Iranduba, que dopava animais como preguiça, jacaré, para que turistas pudessem tirar foto. Os animais foram resgatados, envolvidos, foram presos por maus tratos. Ao menos 4 pessoas que exploravam esses animais, dopavam eles e aí colocavam para turistas tirarem fotos, entre outros. Ainda cobravam o valor de R$30 a R$50 por cada foto. Essa quadrilha foi presa aqui numa comunidade no município de Iranduba, região metropolitana de Manaus. Olha lá no município de Irunepé, também 9 detentos conseguiram fugir de uma delegacia que funcionava como presídio, usando uma tereza, ou seja, uma corda feita de lençóis, amarraram, conseguiram serrar uma das grades, que fica a uma altura de aproximadamente 10 metros de altura, mas mesmo assim eles conseguiram escalar o local, colocar a tereza, a corda para fora e fugir. Então, estão sendo feitas buscas, portanto, foi neste último sábado, na madrugada de sábado para domingo, lá de Irunepé, 9 detentos que estão foragidos. Também um homem de 21 anos que foi assassinado, ele é foragido da justiça, entre outras participações criminais, foi encontrado morto na Zona Leste de Manaus, no bairro lá na Zona Jorge Teixeira, lá na Zona Leste de Manaus. Não temos a informação da idade, só, né? Não temos a informação também do nome deste cidadão que foi morto lá na Zona Leste de Manaus. Mais uma vez também, finalizando, registrando acidentes de trânsito. Neste Dia das Mães, muitos acidentes de trânsito registrados em toda a capital e também na região metropolitana, especificamente aqui no município de Iranduba, onde 2 pessoas foram presas, estavam atravessando a pista M070 para acessar uma via onde tem um balneário conhecido aqui na região, quando um carro atropelou 2 pessoas e aí estão gravemente feridas em hospitais na capital do estado. Ainda não temos um balanço sobre esses atropelamentos, sobre acidente de trânsito, mas provavelmente ainda no dia de hoje as autoridades irão divulgar. São essas informações desta manhã nublada, chuvosa, em algumas partes da capital amazonense, para o Rádio Notícias, Israel Amorim.
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3: São 7 horas e 53 minutos. Vamos falar de Campeonato Brasileiro. O Flamengo vence e diminui a distância do líder Palmeiras na tabela. Daniela Esperon.
4: O Flamengo diminuiu ao final da 15ª rodada do Brasileirão. A aproximação se deve ao resultado do jogo da equipe do Palestra Itália, que empatou com o Remo em Belém, partida que teve o início atrasado devido à chuva, e, claro, a vitória de 1-0 do clube carioca sobre o Grêmio. Agora, a diferença do vice com o topo da tabela é de apenas 4 pontos. Lembrando que o rubro-negro tem um jogo atrasado contra o Mirassol. Por outro lado, o resultado levou o tricolor gaúcho para a zona de rebaixamento, situação que o técnico Luiz Castro lamentou durante a coletiva de imprensa.
5: Uma vitória, estaríamos em 7, uma derrota, estamos abaixo do Z4. É uma situação dura, porque não é a classificação que queríamos neste momento, longe disso, mas é a nossa realidade. E a nossa neste momento, e o que se pode dizer é que nós vamos continuar a entregar-nos por completo como nos entregamos e que temos de fazer melhores resultados daqueles que tivemos hoje.
4: Na capital paulista, o Corinthians venceu o primeiro clássico do ano com um placar de 3-2 contra o São Paulo. Com os gols do Breno Bidon, Mateuzinho e Ranieri, o Timão saiu da zona de rebaixamento. Pelo tricolor paulista, os responsáveis por balançar a rede foram Luciano e o Mateuzinho com um gol contra. O técnico, Fernando Diniz, comenta o resultado da partida.
6: Eu acho que o time, ele, quando fez o terceiro gol, ele não baixou não, sabe? Ele foi muito agressivo, a gente teve chance de fazer o quarto gol, o quinto gol. No fundo, hoje, se você for avaliar mesmo na partida, a gente criou praticamente todas as chances que teve no jogo, porque... O gol do São Paulo foi um gol contra, o segundo gol, e o primeiro gol foi uma bola que a gente acabou entregando na saída. A gente foi muito sólido de novo defensivamente. Era um jogo que, da maneira que aconteceram os gols, eles eram totalmente evitáveis. E o time teve uma produção ofensiva muito boa. E defensivamente, o time foi bem novamente.
4: Além do embate no Mangueirão, outras duas partidas terminaram num 1-1 no domingo. Foi o caso do Atlético Mineiro, que recebeu o Botafogo em casa, e do Mirassol, que jogou contra a Chapecoense. Tanto o Galo quanto o Alvinegro Carioca perderam 2 posições na tabela e estão com 18 pontos. Pontuação idêntica do Internacional, Santos e Corinthians, o que destaca como o Campeonato Brasileiro está truncado, com muitos clubes com pontuação parecida. Atualmente, a diferença da cabeça da zona de rebaixamento, o Grêmio, para a 7ª posição, que é o Bragantino, é de apenas 3 pontos. Ainda no domingo, teve a vitória de 2-0 do Santos sobre o Bragantino e do Vasco sobre o Atlético Paranaense, com o placar de 1-0. A rodada iniciou no sábado com 2 empates e 1 vitória. O resultado foi de 2-2, tanto no jogo do Curitiba contra o Internacional, quanto na partida do Fluminense contra o Vitória. Já o Cruzeiro garantiu 3 pontos ao vencer o Bahia com um placar de 2-1 na Arena Fonte Nova. A 15ª rodada terminou com o Grêmio, Mirassol, Remo e Chapecoense na zona de rebaixamento. E Palmeiras, Flamengo, Fluminense e São Paulo ocupando a outra ponta da tabela de classificação. Agência Rádio Web, com informações do futebol, Beatriz Coan.
1: Agora são 7:57 e Barça é campeão espanhol e Arsenal e PSG já estão com a mão na taça. Norberto Notário.
7: Barcelona conquistou o Campeonato Espanhol da temporada 2025-2026 ao vencer o Real Madrid neste domingo por 2-0. Com o resultado, o time catalão não pode mais ser alcançado na liderança da La Liga, chegou aos 91 pontos. Os gols foram marcados por Fernando Torres e Rashford. O título, com 3 rodadas de antecedência, é o 29º do Barça na história da competição. Pela Premier League, o Arsenal venceu o West Ham por 1-0 fora de casa e se aproximou ainda mais do título. O time de Mikel Arteta tem 5 pontos à frente do segundo colocado, que é o Manchester City, mas que ainda tem um jogo a menos. O único gol da partida foi marcado por Trossard. O Arsenal não vence a Premier League há 22 anos. Quem também está com a mão na taça é o Paris Saint-Germain, que venceu o Brest por 1-0 e fica agora com 73 pontos no Campeonato Francês. O Lens, que venceu o Nantes na sexta, também por 1-0, é o segundo colocado com 6 pontos a menos. O PSG pode ser campeão com um empate na próxima rodada e até se perder, já que conta com um saldo de gols muito alto. O Lyon perdeu para o Toulouse por 2-1 e termina essa rodada em 4º lugar. Agência Rádio Web com informações do esporte, Norberto Notário.
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3: 1 Samuel capítulo 2, versículo 2. Não há santo como o Senhor, porque não há outro fora de ti, e rocha nenhuma há como o nosso Deus.
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1: Tenha um ótimo dia e uma excelente semana. E fique agora com o programa Voz da Assembleia de Deus. E até amanhã.
3: Até lá.

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0: Muito bom dia, a paz do Senhor Jesus Cristo, está começando pela nossa Boas Novas, canal 8.1 na NET, no canal 516 e também pela nossa FM 107.9, Rádio Televisão, programa Voz da Assembleia de Deus, é isso mesmo, esse foi o dia que o Senhor Jesus nos fez, 11 de maio, segunda-feira, e estamos nós aqui diretamente da Boas Novas, é isso aí, há 33 anos transmitindo Jesus, transformando vidas. É, nossa Igreja Evangélica, Assembleia de Deus no Amazonas, a Iadã, é a vermelhinha, que tem a cor do sangue de Jesus, tem como pastor presidente, pastor Jonatas Câmara, um abraço meu pastor, e também a ele que também é apresentador, oficial titulado Voz da Assembleia de Deus, um abraço à pastora Ana Lúcia, ontem, Dia das Mães, ali um culto especial no Templo Central, tanto pela manhã quanto pela noite, a nossa pastora ali na manhã, à noite também, junto com o pastor Jonas, foi uma festa maravilhosa, tá bom? Deus abençoe os nossos pastores daqui da Boas Novas, pastor Tiago, pastora Simeia Câmara, diretores da Boas Novas no estado do Amazonas e a todos os irmãos missionários, colaboradores aqui, o pastor Matias, Laura Orivaldo, a Kelly, Deus abençoe a irmã Creuza, um abraço Johnny, Zigo, todos que já estão aqui, Jorge, um abraço especial, tá bom? E nós vamos juntos até as 10 horas da manhã, porque hoje tem muita coisa boa preparada pra você, querido ouvinte, querido telespectador, muita matéria, muitos louvores abençoados, como esse da Harpa Cristã que acabamos de louvar, Deus abençoe a sua vida, hoje também nós temos aí um grande culto, culto geral dos núcleos, é isso aí, lá no Tarumã, você não pode perder, daqui a pouco nós temos chamadas, muito mais também, temos matéria de Manacapuru, temos matéria de ação social que aconteceu aí no final de semana, 26ª ação social de amor e fé, né, ação de cidadania, Deus abençoe também a nossa missão parlamentar, Deus abençoe os nossos gestores de órgãos, hoje em segunda-feira vamos começar mandando abraço aí a todo mundo aqui também, daqui da sede administrativa, Deus abençoe Dr. Valsuí, Deus abençoe a doutora Suelen, Deus abençoe a irmã Bernadette, irmã Antônia, Deus abençoe aí no Auditório Canaã, pastor Lima, um grande abraço aqui na Ceadão, pastor Campelo, pastor Zier, Ladi, a Shells, toda a tropa aí da Ceadão, a pastora Márcia, um abraço ao Êxodo também, a pastora Ruth, Deus abençoe, é isso mesmo, Deus abençoe aqui na Boas Novas, já enviamos um abraço pro pastor Tiago, lá na Fundação Boas Novas, pastor Samuel Gaú, Deus abençoe a doutora Maria da Paz, um abraço lá no Tempo Central, pastor Raimundo Siqueira, um abraço pastor Messias, pastor Abraão, pastor Gilberto e toda a equipe maravilhosa da nossa igreja, deputado Silas Dempadan, comandante Dan, nossos vereadores também, um grande abraço especial, essa é a nossa missão, Davi Madan, pastor Aldenor do Vale, aquele abraço todo especial, a nossa querida Faculdade Boas Novas, professora Maria José, professor Edivaldo, é isso mesmo, gente, começamos o dia assim, um abraço pastor Moisés, pastor Elionai, nosso primeiro e segundo vice-presidente da nossa igreja, glória a Deus, e assim, pastor Moisés, nós começamos o dia, pastor Ivo, dizendo que Jesus Cristo é Deus, é o Senhor das nossas vidas, não é verdade, pastor Ivo? Bom dia, a paz do Senhor, tudo bem?
1: Bom dia, pastor Israel, a paz do Senhor Jesus Cristo, tudo bem?
0: Tudo ótimo.
1: Graças a Deus, fim de semana maravilhoso, muitas programações, já você vai conferir, tá bom? Tem promoção ainda, no decorrer do nosso devocional, você vai acompanhar aí, promoção especial, tá bom? Só fazendo aquele convite maravilhoso, claro, não poderia deixar de dar um bom dia Jesus, Deus abençoe a todos nós, o WhatsApp é o 988532322, 988532322. Vamos juntos interagir, porque quem tá na Boas Novas tá na benção.
0: Com certeza, pastor Ivo, tem promoção, porque tá chegando aí, ó, o Adora Amazônia, e hoje você que participar, você que entrar na live, você compartilhar, curtir, comentar, jogar no grupo dos amigos, da família, aí você tá concorrendo a um super ingresso especial pra esse evento que vai acontecer, daqui a pouco nós temos convidados também, falando um pouco sobre esse evento, então, ó, tá valendo ingresso. Pessoal aqui, pastor Moisés, já tá começando a participar, a Paulinha de Capiranga sempre passando, a Neila Silva, Deus abençoe também meu amigo pastor Leandro Rodrigues, aquele abraço querido, chama o povo aí, compartilha o link, joga no grupo aí, porque vai sair Manacapuru hoje aqui no Voz da Assembleia de Deus, tá bom? Dani, a paz do Senhor Jesus, é isso mesmo, vai dizendo aí a tua cidade, o teu bairro, a tua área, aonde quer que você esteja, você da capital, você do interior, hoje a gente manda um abraço pra Manaquiri, aí representando os irmãos, os pastores coordenadores, que hoje o pastor Hélio Trindade está completando mais um ano de vida e assim a gente comemora esse dia especial. Coloca na tela aí, Pastor Matias, aquela imagem para a gente homenagear o Pastor Hélio Trindade, que é aniversariante do dia. Pastor Moisés, meu amigo, ele voltou, ele está de volta, Pastor Ivo. Bom dia, paz do Senhor.
2: Bom dia, meu amigo, paz do Senhor. Paz do Senhor a você, estou de volta. Graças a Deus. E que alegria estarmos juntos para comunicarmos, para estarmos com você, pela 107.9. Eu tenho acreditado que Deus já fez algo especial, porque você vem desde cedinho, né? Já caminhando, já adorando o nome do Senhor. E que bom! Olha, facebook.com/nossaiedan, esse é o nosso link direto também, ok? @nossaiedan. Oficial no Instagram e o nosso WhatsApp, Pastor Ivo tá ali já antenado, 98853-2322. Pastor Israel, meu amigo, que bom esse dia especial da nossa vida.
0: Com certeza. Pastor Moisés, que também às 13 horas está aí no encontro marcado contigo aí no programa especial do Templo Central. 13 horas, né, Pastor Moisés?
2: 13 horas, é o viver em comunhão, né?
0: É isso aí, glória a Deus. Foi top, rapaz, muitas promoções aí no final de semana.
2: Final de semana, as rapaz, mamães... bombou, né?
0: Bombou, rapaz, glória a Deus, é isso mesmo. Mas, Pastor Moisés, deixa eu mandar um abraço também aqui, o Adonias Bezerra Filho. Eu sou pastor aqui, auxiliado, pastor Antônio Alves em Manacapuru, tá mandando mensagem aqui. É, o povo agora tá começando a participar, porque, claro, o povo tá aguardando a matéria. Então, vamos deixar aguardando um pouquinho aí. Mas falando em interior, Pastor Moisés, olha só, o pastor Hélio Trindade, aniversariante do dia, Deus abençoe. Essa é a homenagem da IADAM, da CEADAM, da Boas Novas, da Faculdade Boas Novas, do DEMPADAM e também aí da CEADAM, aí pro nosso querido pastor coordenador do município de Manaquiri, em nome do pastor Jonatas, presidente da convenção. Deus abençoe, feliz aniversário, pastor Hélio Trindade. Nós somos a IADAM, nós somos a Boas Novas, tempo de anunciar Jesus para todas as pessoas, mas nós chegamos também no oferecimento todo especial da nossa CADB, convenção da Assembleia de Deus no Brasil. Um abraço ao nosso pastor Samuel Câmara, presidente da Igreja Mãe em Belém do Pará e da nossa convenção. Olha só, esse mês, dia 29 e 30, nós teremos uma convenção especial em Brasília. Então você, pastor, deseja participar, procura junto ao turismo, tem pacotes exclusivos, tá bom? 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
1: Exatamente, deputado federal Silas Câmara, pastor Israel, pastor Moisés, nesse fim de semana nosso deputado esteve visitando muitos municípios a serviço, né, do Reino de Deus, e é claro, tem até música lá, viu? Tocando violão lá com o pastor de Tapauá, pastor Zedequias. Esteve tocando ali um louvor muito bonito da harpa cristã e foi algo bem interessante, né? Eu já sabia que ele tocava violão, porque antes mesmo de estar como missionário parlamentar, lá na área 35, ele tocava violão na congregação. Nosso comandante da época era o pastor da área e ele tocava violão. Primeira vez que ele pegou o violão, deu-lhe um dó lá, quebrou, foi todas as portas.
0: Mas sabe qual foi a música que ele estava tocando, pastor Livre?
1: Eu não me recordo
0: agora. É a número 2.
1: É a número 2? Ele menciona lá, juntamente com os irmãos, depois no final ele pede para os irmãos lá cantarem o coro. Foi algo muito bonito, lembrei dessa época, não é? Mas quando ele quebrou as cordas é porque ele queria saber se estava bom mesmo o violão. Depois ele refez todo o cordeamento e tocou lá, né? Então é isso, recordei há muito tempo atrás, né? Então Deus abençoe deputado Silas Câmara e é claro nosso deputado estadual comandante Dan, com fé em Deus e foco na missão, feliz da vida com o seu netão, isso, o Estevão, um vereador Luiz Bitoso, região norte, o nosso vereador pela região sul, Roberto Sabino, nosso vereador pela região oeste, Joelson Silva, e o nosso missionário parlamentar pela região leste, pastor Francinei Santos. Pastor Zé Real.
0: Muito bem, pastor Ivo, e falando no deputado Silas, rapaz, ele teve aí em Barcelos, São Gabriel da Cachoeira, Santa Isabel do Rio Negro, teve em Itamaraty e hoje vai estar em Canutama e Codajás. E lá em Tapauá, ele cantou a música Ó Que Saudosa Lembrança, Tenho de Ti Oceão, né? E aí a gente amanhã vai preparar então para tocar aqui no Vora Assembleia de Deus, beleza? Fechado?
2: Beleza, fechou.
0: Vai começar aí com o deputado tocando violão aí. Já que você deu essa ideia, então beleza. Pronto, aí prepara aí. 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
2: 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Mas claro, olha, concretizado. Pastora Mazé, um abraço! E claro, o maior grupo embalageiro do Norte, que é Queiroz, meu amigo.
0: Muito bem, 8 horas e 21 minutos, edição da manhã do Voz da Assembleia de Deus, chegando com muita coisa preparada pra você, tá bom? Abre, deixa a palavra de Deus aberta aí, porque nós vamos já meditar um pouco também sobre a palavra de Deus, aqui ministrações poderosas. Abre no Salmo 139, tá bom? Que nós vamos já ler aí os 10 primeiros versículos, o pastor Moisés vai já ler esses 10 versículos, mas nós vamos já cantar agora. 4x1 vai chegando ao vivo, dizendo que nada é impossível. Para o homem, as coisas podem ser impossíveis mesmo, mas para Deus, nada é impossível. Não importa a tua situação nessa manhã, nesse dia especial, nós temos um Deus todo-poderoso, é um Deus potente, onipotente, presente, onisciente. Ele está aqui, Ele está aí contigo, Ele está no teu carro agora, você está começando o dia, está começando a semana, aí você está nesse momento no Uber, está no aplicativo, está nesse momento fazendo uma corrida, uma caminhada, está começando um clima de chuva na cidade hoje, pois é, fica tranquilo aí, tá bom? Está talvez no trânsito agora, pois é, agora que Deus preparou esse momento especial para você estar conosco aqui na Boas Novas, adorando a Ele nessa manhã. Vamos louvar, Pastor Ivo! Olá. Hey!

0: 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Deus abençoe.
1: Maravilha, está aí para você, pastor Túlio Ferreira. Isso, gente. Congresso de Jovens no mês de julho vai ser maravilhoso, vai ser poderoso. Não perde oportunidade, não. Mas agora, é claro, chegou o momento de nós fazermos aquela leitura que Jesus disse para irmos por todo mundo, pregar o evangelho da criatura. Quem crê e for batizado será salvo, mas quem não crê será condenado. E esses sinais seguirão: os que crerem em meu nome expulsarão demônios, falarão novas línguas, pegarão nas serpentes, e se beberem alguma coisa mortífera, não lhes fará dano algum. Imporão as mãos sobre os enfermos e os curarão. Ora, o Senhor, depois de lhes ter falado, foi recebido no céu e assentou-se à direita de Deus. E eles, tendo partido, pregaram por todas as partes, cooperando com eles o Senhor e confirmando a palavra com sinais que se seguiram.

0: anunciar, glória a Deus. A nossa missão é anunciar. Nós estamos aqui como mensageiros da Boas Novas. A nossa missão é cooperar na divulgação da palavra de Deus através dos meios de comunicação social, alcançando os manauaras, os amazonenses, os brasileiros, povos de fala portuguesa e demais povos do mundo. Glória a Deus. Olha só, Deus em Rosemeire. Bom dia, Pai do Senhor Jesus. Sou da área 109, Pastor Jaime e Jamile. Peço oração pela minha saúde. Um forte abraço. Antônio Almeida, sempre sintonizado aqui na área 241. Deus proverá. Abraço, pastores. Aqui eu tô na área 8. Adonias, quero deixar um abraço para o nosso coordenador, Pastor Antônio Alves. É, rapaz, o povo de Manacapuru tá aí, tá com tudo aí. Aguardando a matéria, vai já sair, né? Já saiu muita coisa boa nessa manhã, já está saindo, não é verdade? Mas olha só, nesse momento nós queremos ler um texto da palavra de Deus que está lá no Salmo 139. E nós temos certeza que nessa manhã, esse dia, Deus preparou aí para falar o teu coração sobre algo muito especial, porque Ele nos conhece por completo. Talvez você deve estar imaginando, será que Deus está vendo o que eu estou passando? Será que Ele sabe o que eu estou sentindo agora? Pois é, esse Salmo vem justamente mostrando isso, porque Davi, ele mostra que Deus conhece tudo, vê tudo, está em todos os lugares e mesmo assim continua nos amando. É isso mesmo, começando essa segunda-feira especial, declarando que Deus te ama, Jesus Cristo ama você, tá bom? Pastor Moisés, meu amigo querido, vamos ler aí o Salmo 139, os 10 primeiros versículos?
1: Vamos lá, Pastor Jael. E a palavra diz: Senhor, Tu me sondaste e me conheces. Tu conheces o meu assentar e o meu levantar. De longe entendes o meu pensamento. Cercas o meu andar e o meu deitar. E conheces todos os meus caminhos. Sem que haja uma palavra na minha língua, eis que, ó Senhor, Tu conheces. Tu me cercaste em volta e puseste sobre mim a Tua mão. Tal ciência é para mim maravilhosíssima, tão alta que não a posso atingir. Para onde irei do Teu Espírito, ou para onde fugirei da Tua face? Se subir ao céu, Tu aí estás. Se fizer no céu a minha cama, eis que ali estás também. Se tomar as asas da alva, se habitar nas extremidades do mar, até ali a Tua mão me guiará e a Tua destra me susterá.
0: Se tomar as asas da alva, se habitar nas extremidades do mar, até ali
1: a Tua mão me susterá.
0: Glória a Deus. Que coisa maravilhosa. É forte, né, esse salmo. E a gente, para começar falando um pouco sobre ele, a gente mostra que, na realidade, a gente vive numa geração onde muitos escondem o quê? Dores, pecados, emoções, escondem aquilo que realmente são, né? Mas existe Deus que não existe o quê? Máscara. E a mensagem poderosa desse salmo, ele vem justamente mostrando o quê? Deus nos conhece totalmente e ainda assim nos ama profundamente. E aí a gente vem tratando um pouco sobre isso, Pastor Ivo, porque Deus conhece tudo sobre nós. O Pastor Moisés diz agora: Senhor, Tu me sondas e me conheces. E aí Davi, ele vai dizendo: Deus conhece o levantar,

0: motivo de medo, é motivo, sabe de quê? De esperança. É isso mesmo, porque Deus conhece a nossa dor e também sabe exatamente como nos curar. E talvez exista pessoas assistindo agora, parou na Boas Novas, tá ouvindo agora através do YouTube, do Facebook, tá agora no rádio, tá em casa nesse momento, tá sorrindo aí, mas tá quebrantado. Pois é, Deus declara, nós declaramos pela mão poderosa de Deus sobre a tua vida, que nós, Deus, Ele tá olhando para ti agora, Ele sabe exatamente o que você está passando, o que você está vivendo, porque Ele conhece. Pode ser na extremidade do mar, pode ser até nas asas da alva, como nós lemos. Até ali, a tua mão, ela nos sustém, não é verdade? Ela nos protege. E o nosso Deus, Ele é o provedor, Ele é aquele que conhece tuas necessidades, com essas tuas dores. Talvez você está chorando agora, você está com lágrimas nos olhos, talvez é algo que você passou no final de semana, talvez é por falta da sua mãe, talvez é por falta de um ente querido, talvez é por algo que eu não sei, mas Ele sabe. Até aí, a mão dEle está cuidando de ti. Você crê? Não existe lugar, Pastor Ivo, não existe lugar longe da presença de Deus. E aí, Davi, ele começa dizendo, para onde eu me ausentarei do teu Espírito?
1: É, e ele declara ainda, né, se subir aos céus, Deus está lá. Se descer ao abismo, Deus também está lá. Se atravessar os mares, Deus continua lá. Isso revela algo poderoso. Deus nunca, nunca abandona os seus filhos. Tem gente que pensa, Deus me esqueceu, estou sozinho, ninguém vê minha luta, ninguém vê minhas dores, ninguém me entende. Mas o Salmo 139, ele quebra essa mentira. É uma mentira mesmo, Deus, ele não abandona ninguém. Mesmo quando ninguém te vê, ninguém te ajuda, ninguém entende a sua dor, Deus continua presente. E uma palavra para você guardar no seu coração. Há pessoas que estão assistindo neste momento este devocional pensando em desistir. Mas Deus manda dizer para você neste exato momento: você não está sozinho nessa batalha. Vou repetir: você não está sozinho nessa batalha. Pastor Moisés.
2: É, pastor Ivo, meu amigo, a gente percebe tanta coisa no Salmo 139, não é isso, pastor Gel? O quanto é tão precioso. Já pensou? Deus nos formou com propósito. Não é de qualquer maneira, não é de qualquer jeito, né? Essa palavra fala que Ele nos via lá no íntimo, quando nós estávamos sendo entretecidos, né? Feitos minuciosamente. Agora, inclusive o cordão umbilical, pastor Jair, ele é tão interessante de se ver. Eu não sei se você já pôde ver aí em algum lugar na rede, na internet. Mas o quanto Deus foi tão especial em nos formar e nos fazer, que até o cordão umbilical, que tem três vias, é interessante de se ver. Procura aí. Pra frente, procura aí, porque é algo que Deus mostra pra gente o quão Ele é criterioso e o quanto Ele tem propósito em tudo. A palavra vai dizendo, tu formaste o meu interior. Davi conhece, porque Deus criou cada detalhe, cada estrutura, cada característica. Você, eu, pastor Israel, pastor Ivo, nós não somos nenhum acidente. Não, não somos. Nós nascemos por algo precioso e por um propósito. Nós não nascemos por acaso. Existe propósito em tudo e para tudo. O inimigo até tenta destruir a identidade das pessoas, com baixa estima, depressão, rejeição, sentimento de inutilidade, né? Daquilo que é inútil. Ele tenta fazer todas essas coisas. Mas Deus está dizendo para nós nesta manhã: eu planejei vocês de forma minuciosa, antes de qualquer coisa, do diagnóstico, da dor, da luta, da rejeição, Deus já havia decidido, essa pessoa será instrumento nas minhas mãos, vai ser para a minha glória, vai ser usado para a minha glória. para que eu mostre para todos aquilo que eu posso fazer. Tem gente ouvindo isso agora, que acha que perdeu.

0: tudo, mas Deus ainda não terminou a obra, Pastor Gelo.
1: Com certeza. E olha só, o Cristiano Freitas, ele diz assim: bom dia, queridos. Hoje mesmo, que coisa maravilhosa é começar ouvindo a voz de Deus através de vocês. Nossos corações hoje estão aqui quebrantados. É isso mesmo, Deus está falando aqui com os nossos amigos, com os nossos irmãos, com os nossos telespectadores, porque Deus, ele pensa em nós o tempo todo. Ele está pensando em ti agora. Talvez você está dizendo assim: Deus esqueceu de mim. Não, não esqueceu não. Pode ter certeza. Quão preciosos para mim são os teus pensamentos. Olha só, Davi expressando isso. Olha que lindo. Deus, Davi percebe que Deus pensa nele continuamente. Isso muda tudo, gente. Porque às vezes a gente pensa: Deus esqueceu de mim, Deus me abandonou, Deus não está me ouvindo, minha oração não passou do teto. Pois é, nós falamos isso semana passada sobre aquela oração do tapetinho vermelho, não foi? Mas Deus pensa sim em você, de dia, de noite, no vale, no deserto. Não importa como você esteja agora, o que importa é que Ele está presente nessa manhã. Você está no coração de Deus, creia nisso. Talvez você está sentindo naquela solidão, desanimado, né? Se colocou numa posição, talvez pensando: ninguém ligou para mim, ninguém manda mensagem. Pois é, mas o céu continua olhando para a sua vida. E aí vem falando sobre uma oração de transformação. Sonda-me, ó Deus, e conhece o meu coração. E ele termina esse salmo fazendo uma oração poderosa, porque ele não vem pedir riqueza, fama, posição. Ele pede: Senhor, olha o meu coração. E aí a gente vê essa maturidade espiritual de Davi, não é verdade? Fazendo essa oração, porque o maior milagre não é o carro, a conquista, aquilo que a gente falou, Pastor Ivo, na sexta-feira. Não é isso não, a conquista. O maior milagre é um coração transformado, quebrantado aos pés do nosso Deus. E a gente precisamos voltar a fazer esta oração: Senhor, tira de mim o que não te agrada, corrija os meus caminhos, molda o meu caráter. E aí o Salmo 139 vem mostrando pra gente três grandes verdades. Deus me conhece, Deus está contigo, Deus te conhece e Deus tem propósito para minha, para a tua, para a nossa vida. Você crê? Mesmo quando as pessoas não nos entendem, mesmo quando ninguém acredita em nós e mesmo quando ninguém nos vê, existe um Deus que conhece cada detalhe da nossa história. Você tem uma história escrita e esse autor, ele é Jesus. Ele está olhando para ti nessa manhã. Você está chorando agora, está triste, fica tranquilo. Deus está providenciando um sorriso para você. Hoje Deus está chamando pessoas cansadas, feridas, abatidas, sem esperança. Ele diz: filho, eu conheço a sua dor e ainda assim escolhi caminhar com você. Você é um escolhido do Senhor. Creia, não fuja da presença de Deus. Corra para ela. A melhor coisa que tem na vida é a paz de Deus, é a presença de Deus na nossa vida, na nossa casa, no nosso trabalho, no nosso carro. Onde a gente vai sentindo a presença, e essa presença é que faz a diferença, porque o único lugar onde existe cura verdadeira é na presença do Senhor. Glória a Deus. E aí, Pastor Moisés, tem uma canção que você conhece muito bem, que vem ilustrando, mostrando o Salmo 139, que esse louvor, ele, como diz o Pastor Jonatas, ele gosta muito desse louvor.
2: Sim.
1: Né?
2: Sim.
1: Toca o tutano da alma. Né? Da alma. Qual é o louvor, Pastor Moisés?
0: O louvor é Asas da Alva, do Prisma Brasil, e é um louvor profundo e vai nos ajudar a mergulhar mais em Deus nessa manhã. Vamos aí, vamos adorando.

0: Pai nosso que estás nos céus, santificado seja o teu nome. Venha a nós o teu reino e seja feita a tua vontade, assim na terra como no céu. O pão nosso de cada dia dá-nos hoje e perdoa as nossas dívidas, assim como nós perdoamos aos nossos devedores. Não nos deixes cair em tentação, mas livra-nos do mal, porque teu é o reino, o poder e a glória para sempre. Amém. E acabou, Pastor Moisés.
1: Glória a Deus, esse momento tão especial, esse nosso devocional. Acredito que você está mais fortalecido, porque nós aqui estamos mais fortalecidos, mais próximos de Deus. Quanto mais nos entregamos a Ele, mais Ele se apresenta, né, de forma mais clara para cada um de nós. Amém? Vamos lá, vamos continuando, porque o nosso Voz da Assembleia de Deus aí sai de Manaus, Pastor Ivo, meu amigo, e nós vamos para onde? Nós vamos para lá, para essa tão desejada matéria, em Manacapuru. Nosso pastor Jonatas, Pastor Ivo, esteve por lá.
0: Isso, é, nosso pastor esteve ministrando um momento maravilhoso, a liderança, gente, igreja bonita, igreja. Certa vez eu fiz uma postagem e alguém perguntou, onde é esta igreja? Eu falei, é simplesmente aqui no meu estado, na cidade de Manacapuru, uma das igrejas mais belas e bonitas aqui da região. Meu Deus, eu quero conhecer esse lugar. Esse irmão é um irmão nosso, mora lá no Maranhão, meu amigo, e ele disse que nunca sabia que havia uma igreja desse porte. Tem sim, nós temos igrejas bonitas, cheias, repletas de obreiros e obreiras, cheia da presença e da unção de Deus, Pastor Moisés.
1: Tá certo. Então nós vamos agora conferir, né, o que aconteceu em Manacapuru. Olha, fica atento. E pessoal de Manacapuru, olha, envia logo agora, enquanto eu estou falando, aí o nosso link para que a gente esteja vendo quão especial foi esse momento. Vamos ver agora na tela do Voice.

0: Olá, a paz do Senhor, nós estamos aqui em Manacapuru, esse município abençoado, próspero, que fica localizado aqui na região metropolitana, na cidade de Manaus, cerca de 78 quilômetros, é isso mesmo. E hoje, nesse sábado, na sexta-feira, dia 8 e 9 de maio, está sendo realizado o Seminário de Liderança, com o tema A Liderança e a Excelência da Vocação Frutífera. Tivemos aqui ministrações abençoadas, pastor Ricardo, nós tivemos aqui também o pastor doutor Idail Costa, escritor e conferencista da Igreja Assembleia de Deus em São Paulo, e claro, sobre coordenação do pastor Antônio Alves, pastora Alcimar, é isso mesmo, são centenas de líderes que estão aqui nesta tarde recebendo muito mais de Deus. E olha só, nosso pastor presidente, pastor Jonatas Câmara, é isso mesmo, presidente da Convenção Estadual da Assembleia de Deus no Amazonas, nesse momento traz uma palavra edificante aí a centenas de líderes que saíram de todos os quatro cantos aqui de Manacapuru para receber, e com certeza está abordando aí o tema sobre evangelização. É algo sobrenatural que nós estamos vivendo aqui na cidade de Manacapuru. É isso mesmo, Deus abençoe, e você vai acompanhar agora algumas palavras, alguns depoimentos especiais desses pastores abençoados, convidados que estão aqui trazendo essas mensagens poderosas na Boas Novas.
1: E é por isso, porque é tempo de anunciar Jesus para todas as pessoas, que o pastor Antônio Alves, uma vez por ano, reúne a liderança, faz esse seminário de liderança, e é a preparação para um mês de evangelização, né? Uma cruzada de evangelização. São 40 e tantas cruzadas que são feitas em cada região do Manacapuru. Visita de casa em casa, em todos os lugares, e finalmente o grande batismo. E nós temos a alegria de ser convidado e vir aqui sempre, né? E nunca faltei. E hoje conhecer o pastor que veio de São Paulo, ver o pastor Ricardo Coimbra também, o pastor Antônio Alves, que foram os preletores, e está aqui acompanhado por alguns pastores de Manaus e com a nossa Boas Novas, na sua pessoa, pastor Zé, pastor Rico. E por vocês eu quero mandar um abraço ao pastor Tiago, pastor Assimeia, que permita que a Boas Novas seja o que é, e tem pessoas tão qualificadas como você nessa equipe, que são ávidos por cobrir a beleza dessa igreja. Foi um mover de Deus aqui, que culminou com a Santa Ceia do Senhor, e agora com vários livros sendo premiados pela Casa Aplicadora da Assembleia de Deus no Brasil. Deus abençoe Manacapuru e que seja uma grande colheita de vidas esta cruzada que vai acontecer esse mês.
2: Com certeza, nós louvamos a Deus pela vida desta igreja, desta liderança. Como você vê, este seminário, ele teve início ontem à noite, e aqui mais de 1000 líderes reunidos durante a noite, durante o dia todo, né? Tivemos aqui a presença do nosso querido pastor Idail Costa, pastor da Assembleia de Deus em São Paulo, e que esteve ontem à noite ministrando. Tivemos pela manhã a presença do nosso querido pastor, pastor Ricardo Coimbra, foi chofar de Deus para a nossa vida, e o dia todo de ministração, e agora o encerramento com o nosso pastorzão, nosso pastor Jonatas Câmara, presidente da nossa igreja, da nossa convenção, mensagem poderosa, aonde chamando a igreja a um compromisso, né? Então nós só temos a louvar a Deus, e tudo isto, pastor Israel, é um compromisso de uma grande colheita de almas para o reino de Deus.
3: Estou agraciado por Deus por esta rica oportunidade, e é muito importante estar diante deste canal Boas Novas para dizer que o evangelho está sendo pregado, a liderança está atento a essa nova contextualização de se preparar para melhor servir o reino de Deus. Aprendemos aqui que liderar é servir, e quem mais serve a igreja do Senhor tem o mesmo comportamento de Cristo Jesus.
4: Amém, pastor Israel. A paz do Senhor, queridos irmãos, é uma alegria não só receber aqui vocês, Boas Novas, como todos os obreiros, em especial nosso pastor Jonatas Câmara. Agradecer também desde já ao pastor Tiago Câmara, nosso diretor da Boas Novas, e dizer a vocês, esse seminário tem sido um divisor de águas nesse lugar. E nós que estamos nos bastidores, recebendo, recepcionando nossos pastores, nossos amigos, visitantes em geral, né, nós temos vivido algo maravilhoso, que é o entendimento de servir. Servir é algo maravilhoso. A gente está assim nos bastidores, mas também estamos sendo ministrados por Deus, pastor Israel. E para nós é uma alegria poder cooperar com o nosso pastor, aqui presidente da IADAM filial Manacapuru, pastor Antônio Alves, né, que nos designou nessa missão. E missão dada é missão cumprida, né? Então a gente está aqui para cumprir essa missão com todo o nosso amor e carinho pelos nossos irmãos obreiros, em especial por vocês também, que nos dão a honra da presença de vocês.
5: Meus irmãos, a paz do Senhor, que seminário poderoso. Recebemos o maná quentinho. Pastor Jonas trouxe uma palavra tremenda, nos impulsionando a sair de quatro paredes. Quero louvar a Deus por toda a liderança de Manacapuru. Seminário profético. O novo tempo chegou. Manacapuru nunca mais será a mesma. Esse lugar, verdadeiramente, foi tomado pela glória de Deus. Quero agradecer por participar deste momento que ficará marcado em Manacapuru. Que Deus abençoe, meus amigos.
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2: Maravilha, louvado seja o nome santo do Senhor para todos sempre. Um bom dia a todos na paz de nosso Senhor e Salvador Jesus Cristo. A você que está na sintonia da melhor estação de rádio de Manicoré, a rádio Manicoré FM 95,1, filiada Boas Novas, ou nos assistindo através da TV Boas Novas, canal 7.1 TV Digital. É a partir desse momento entra no ar o meu, o seu, o nosso programa Cristo é a Resposta, de responsabilidade da Igreja Evangélica Assembleia de Deus no Amazonas e Iedam Manicoré. A nossa pastora e coordenadora é ela, pastora Ana Leia, acompanhada dos filhos Misael e Israel, e também da Kathleen e a pequena Ana Maria, formando assim uma família a serviço do Rei Jesus. A Iedam Manicoré, ela é convencionada na CEADAM, Convenção Estadual das Assembleias de Deus no Amazonas. Pastor presidente é Jonatas Câmara e Ana Lúcia Câmara. E também na CADB, Convenção das Assembleias de Deus no Brasil. Pastor presidente é Samuel Câmara e Rebeca Câmara. Quem vos fala é seu irmão e amigo, pastor Otaviano Aguiar, que nas manhãs de segunda a sexta-feira, a partir das 10h10 da manhã até as 11 horas, estamos juntos, ligados e sintonizados através desta programação. Eu aqui no estúdio, você na sua residência, no seu local de trabalho, aonde quer que você esteja nos acompanhando, desde já o nosso muito obrigado mesmo. Que Deus em Cristo Jesus continue nos abençoando não só hoje, mas amanhã e sempre. Eu quero contar com a sua audiência e a sua participação através do fone 97 98807 1588. Mande sua mensagem, faça a sua participação no programa, mande aquele seu alusão, aquele seu pedido musical, o pedido de oração. E por falar em oração, vamos falar com Deus? Pai querido, amado e santo, nesse momento, Senhor da Glória, eu quero aqui te agradecer por esta rica oportunidade, poder estar aqui mais uma vez no estúdio dessa estação de rádio, já com o programa no ar. É um motivo de muita alegria e satisfação para nós. E através desta programação, levar a tua palavra, quer seja através do louvor ou através da ministração. Pai, fale ao nosso coração, na vida de cada um dos nossos irmãos e amigos que estão sintonizados e os que irão sintonizar. No nome de Jesus Cristo, assim eu oro, Pai, e te agradeço em o nome de Jesus.
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2: É, querido amigo e irmão, você que está na sintonia da programação, ou ligou agora, seja bem-vindo. 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

Louvado seja o nome santo daquele que vive e que reina para todos sempre. Vamos seguindo aqui de programação nesta segunda-feira maravilhosa que o Senhor nos concede fôlego de vida do dia 11 de maio de 2026, precisamente 10 horas, 13 minutinhos. É dizer para você que já estamos chegando aí no meio de mais um mês, né? É, hoje já é 11, meu amigo. Jesus está às portas. Bom, vamos seguindo aqui de programação e eu quero aqui já contar com a sua participação através do fone 97-988-07-1588. Este é o número da rádio. Se você tiver meu número, fique à vontade de mandar sua mensagem fazendo a sua participação. Hoje sempre trazemos aí algo relacionado à nossa lição da Escola Bíblica Dominical. E aí é o seguinte, estivemos ontem estudando a lição de número 4. Lição de número 4, e deixa eu só aqui rapidinho para nós aqui, estudamos sobre apostasia e o cuidado com a doutrina. E o texto áureo diz: ora, o Espírito afirma expressamente que nos últimos tempos alguns apostatarão na fé, por obedecer a espírito enganadores e aos ensinos de demônio. É, e a verdade prática, lutar contra a apostasia dos nossos dias é tarefa de todo cristão verdadeiro. Está aí então, baseado neste tema da nossa lição da Escola Bíblica, contexto áureo e verdade prática, nós queremos aqui falar um pouco daqui a pouquinho, através desta emissora, através deste programa, falar um pouco sobre este tema, tá bom? Sempre dizendo para você, se você quiser saber um pouco mais sobre esses temas e outros mais, participe da Escola Bíblica Dominical, a melhor e maior escola do mundo, formando cidadãos para morar no reino dos céus. Os louvores sugeridos da nossa lição 432, e nós já temos aqui separado 432 consagrado ao Senhor e também o 258 na rocha eterna firmado. Eita glória! O primeiro louvor eu quero trazer na voz de Aurelina Dourado. Você conhece a letra? Cante. Se não, pegue sua harpa. Do contrário, não tem condição de pegar a harpa, só ouça com muita atenção. Deixe Deus falar o seu coração. Já volto.

Maravilha, louvado seja o nome santo daquele que vive e que reina para sempre. Está aí então, você ouviu esses dois louvores, essas duas canções na sequência da nossa harpa cristã e nos sugeridos da lição de ontem, tá ok? Já são 10 horas e 24 minutinhos, 10 e 24, e aí é o seguinte, eu quero aqui agradecer a Deus pela vida da filhona do coração, Sara Vitória Aguiar. Ela mandou uma mensagem, está sintonizado justamente ali com a Maria, Deus abençoe, no nome de Jesus, minha esposa, pastora Maria Aguiar. E ela disse, manda um alô para nós aqui. Pronto, tá aí um alô. Alô, Sara! Deus abençoe, viu? Obrigado. Muito obrigado pela participação. No nome de Jesus Cristo, eu quero também já aproveitar para trazer os nossos colaboradores e patrocinadores do programa. 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Nós vamos seguindo aqui de programação, mandando um alôzão para todos os nossos colaboradores e patrocinadores do programa, para o irmão Magno, irmã do Cineia ali na Rua dos Gaúchos e a todos os demais que estão sintonizados. Eu quero trazer mais louvores ainda da Harpa Cristã. Eu quero trazer aqui a canção 578. Sossegai e já volto, hein?

que você encontra ali no Templo Central, nas congregações, ou o irmão Manuel sempre que pode também nas ruas da cidade fazendo a venda dos queridinhos da Ieda. 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Vai aí um alôzão para todos os nossos colaboradores desse segundo bloco. Nós vamos seguindo aqui de programação, já ouvimos aqui alguns louvores da nossa harpa cristã. Eu tenho aqui mais um aqui, né? Número 300, Nossa Esperança, já eu volto.

É, mas chegamos no momento de reflexão de hoje, aí é o seguinte, muda o BG e bora, né? Bora seguindo de reflexão, vamos falar um pouco sobre a nossa lição, a apostasia e o cuidado com a doutrina. E na introdução diz assim, o capítulo 4 traz uma advertência clara sobre os perigos dos últimos tempos. Paulo, guiado pelo Espírito Santo, revela que alguns abandonarão a fé, influenciado por ensinos demoníacos e falsos mestres. Diante disso, exorta seu jovem pastor Timóteo a manter firmeza na doutrina, vida piedosa e um exemplo que inspire os fiéis. Então, esse estudo orienta a igreja quanto às origens e características da apostasia, oferecendo uma base sólida para resistir ao engano. Então, veja só, né? Veja como o nosso Deus, ele é um Deus que vai além, é um Deus onipresente, onipotente, onisciente, imutável, usando assim o apóstolo Paulo para escrever a Timóteo, mas que serve exatamente para os dias de hoje, um alerta contra a apostasia. E o que é a apostasia? A apostasia nada mais, nada menos é do que abandonar ou afastar-se da fé outrora professada. É dizer que não acredita mais em nada daquilo que antes confessava, muitas das vezes, até mesmo confessando Jesus como Salvador, e agora diz, não acredito mais nesse negócio, não acredito mais na Bíblia. Então, isso é apostatar, é abandonar, é afastar-se da fé outrora professada, né? E Paulo, ele deixa claro que esta realidade nos últimos tempos iria acontecer, e de fato muitas pessoas nos dias atuais estão apostatando, estão desobedecendo a Deus, e isso se dá através da seguinte situação, porque foi lido aqui como se dá a questão da apostasia. A origem da apostasia é espiritual e resulta de obediência a espíritos enganadores e ensinos demoníacos, mostrando que o erro não é apenas intelectual ou moral, mas fundamentalmente espiritual. Então, a pessoa começa a dar ouvido a espíritos enganadores, a heresias, a ensinos de homens, né? E acaba por fim desobedecendo a Deus e obedecendo aos tais ensinos e se afastando. Não é de uma hora para outra, é gradualmente. Ela acontece aos poucos. É um ensinozinho aqui, é um negocinho dali. A Bíblia vai dizer que um abismo chama outro abismo e que as raposinhas elas são suficientes para estragar toda uma vida. Então não está longe de Manicoré, essa situação já aconteceu aqui em Manicoré. Algumas pessoas, inclusive, que conhecemos, apostataram na fé, negaram tudo aquilo que outrora professavam como suficiente para a salvação. E isso acontece aí pelo mundo afora. Então a apostasia pode ocorrer gradualmente, como nós falamos, né? Quando o crente deixa de se alimentar-se de quê? Da palavra, cessa sua vigilância e se torna vulnerável a modismo, doutrinários e heresias. Então, quando você não se alimenta da palavra, quando você mesmo não vai lá buscar os seus próprios estudos, ensinos bíblicos, através da Bíblia Sagrada, através de bons livros que temos também aí na atualidade, mas deixa de fazer isso, aí é levado por qualquer vento de doutrina, espíritos enganadores. Mas nesta manhã, através desta reflexão, o Espírito Santo ele não só alerta, mas afirma expressamente, ou seja, com clareza, que isso irá acontecer e está acontecendo. Porém, se lembrarmos aqui da verdade prática, nós precisamos combater esta realidade dos nossos dias. E o que é doutrina de demônios? A doutrina demoníacas não são disseminadas de maneira aberta e evidente, mas através de pessoas que se apresentam como mestres espirituais. Esses falsos líderes são hipócritas, pois fingem piedade, mas ensinam mentiras. E tem muita assim aí pela internet, ó. Tem muita gente mesmo que estão aí posando
de mestres, né, de doutores, mas estão aí, na verdade, com a mente cauterizada e cauterizando também a mente de outras pessoas. Então, tome cuidado, porque muitos deles usam até mesmo a própria Bíblia Sagrada para tentar atrapalhar, né, o teu conhecimento da verdade das Sagradas Escrituras. E tem muita gente por aí que estão entrando aí nessa onda, né? Então, fica ligado, vigia, e você mesmo pode também estar estudando a palavra de Deus. Qualquer dúvida, procure o pastor da sua igreja. Não deixe que outras pessoas acabem por fim a lhe influenciar, porque você poderá perder a sua salvação, né? Olha só, o subtópico 3, tudo que Deus criou é bom, diz: pois tudo que Deus criou é bom, e recebido com ações de graça, nada é recusável, porque pela palavra de Deus e pela oração é santificado. Então Paulo vai concluir aqui esse primeiro, e o comentarista coloca aqui que Paulo conclui esta alerta reafirmando que o princípio teológico da bondade da criação, o que Deus fez é bom em essência e não deve ser rejeitado por falsas doutrinas. A chave para usar corretamente as coisas criadas está na gratidão e na consagração. Olha só para você ter uma ideia, na época e até nos dias de hoje, né, serve para nós, como que eles se levantavam contra a sã doutrina, falando sobre o alimento, falando sobre o casamento, falando sobre o convívio social. Tudo pode ser santificado quando acolhido com um coração que honra a Deus e se submete à sua palavra. Então, fica esperto, porque tem muita gente falando por aí contra o casamento e outros defendendo outras ideologias sobre formas de casamentos que não tem a afirmação e não tem o apoio dentro dos padrões bíblicos. Então fica esperto, tá bom? Porque tem muita gente que estão tentando de todas as formas, né, não só através do casamento, mas através de outras formas, tentar fazer com que você acredite que o errado está certo e que o certo está errado. Então fica ligado, né? Fica vigilante. Ninguém despreze a tua mocidade, foi o segundo tópico da nossa lição. Paulo, ele mandando assim essa carta a Timóteo, ele orienta para que este jovem ministro fiel, ele venha se destacar de uma forma através da autoridade e com muita reverência, com muito temor e tremor do Senhor. E ele coloca aqui, ó, exortando e alimentando-se da boa doutrina. Versículo 6 do capítulo 4 diz assim: expondo estas coisas aos irmãos, serás bom ministro de Cristo Jesus, alimentando com as palavras da fé e da boa doutrina que tens seguido. Então, inclusive, o último versículo fala que ele, fazendo assim, né, salvará tanto a ele mesmo quanto aos que o ouvem. Então a base do ministério de Timóteo era a boa doutrina que ele já conhecia e praticava, né? Então essa expressão propor carrega a ideia de apresentar de forma clara e contínua os ensinamentos corretos aos irmãos. Então repito aqui novamente para todos nós que é dever nosso, como a verdade prática diz, é dever nosso de combater esses falsos ensinos. Nós temos em mãos a Bíblia Sagrada, a Palavra de Deus, nós temos, né, a doutrina sagrada. Então nós precisamos, né, não só para nós, mas também para os outros, afirmar para que eles possam com certeza ter ali também ser firmado na rocha eterna. O subtópico 2 diz: o exercício físico e piedade. Então, aqui Paulo compara a disciplina do corpo com o exercício espiritual. Ele não vai aqui, na verdade, o que ele quer dizer não é contra
né, a gente cuidar do próprio corpo, até porque o nosso corpo é templo e morada do Espírito Santo, e vai depender muito de como nós estamos fisicamente para fazer a obra do Senhor. Mas não adianta também eu me preocupar somente com o corpo e esquecer do espiritual, esquecer de me alimentar espiritualmente, esquecer de buscar viver aquilo que Deus quer para a minha vida. E aí Paulo diz aqui, ó, aqui Paulo compara a disciplina do corpo com o exercício espiritual. Ele exorta Timóteo a rejeitar as fábulas profanas, ou seja, mitos e tradições humanas que desviam da fé. Tem muita gente aí que estão aí impregnados de tantos mitos, né? De tantas fábulas, de tantas tradições humanas, mas que Deus em Cristo Jesus tenha misericórdia em nossas vidas e nós possamos ter somente a Bíblia Sagrada como nossa regra e base de fé e vida. Bom, exemplo em tudo, né? Ordena e ensina estas coisas, ninguém despreze a tua mocidade, pelo contrário, torna-te padrão dos fiéis na palavra, no procedimento, no amor, na fé e na pureza. Olha só, não era somente Timóteo que serviu ou serviria esta mensagem, mas serve para todos nós. Nós temos que ser o exemplo em tudo, né? Não somente um jovem, mas todas as faixas etárias, e principalmente também nesses últimos tempos, como a juventude tem sido o alvo mais constante do nosso inimigo, então a juventude também tem que colocar a cabeça no lugar e ser exemplo. Tá ouvindo? Você, jovem cristão que me ouve, que me acompanha nesta manhã, você precisa ser exemplo na escola, na rua da sua casa, na família, na sociedade. Ah, pastor, é só os jovens? Não. Todos nós precisamos ser exemplo. Eita, que a hora passa muito rápido, né? Então, cuidado de ti mesmo e da doutrina, dedicação à leitura e ensino. Paulo também instrui Timóteo, olha, até que a minha chegada, aplica-te à leitura, à exortação e ao ensino, né? É o versículo de número 13. E o versículo de número 14, zelo com o dom recebido. Não te faças negligente para com o dom que há em ti, o qual te foi concedido mediante a profecia com a imposição das mãos dos presbíteros. Então, nós vemos aqui as instruções do apóstolo Paulo já nesse últimos versículos, e já o último versículo de número 16 diz: medita essas coisas e nela ser diligente para que teu progresso a todos seja manifesto. Tem cuidado de ti mesmo e da doutrina, continua nestes deveres, porque fazendo assim salvará tanto a ti mesmo quanto aos que te ouvirem. Então as pessoas estão aí nos observando, então precisamos ser exemplo em tudo. A aplicação pessoal: somos chamados à vigilância, ao ensino da verdade, e ser exemplo para a igreja e para as próximas gerações, assim como Timóteo, né? Se você quiser saber um pouco mais, participe da Escola Bíblica Dominical. A próxima lição nós vamos estudar sobre cuidando bem das diferentes gerações e dos obreiros. A hora não espera, já são 10h56. Então vamos aqui fazer uma oração. Pai querido e santo, Deus Todo-Poderoso, eu quero aqui te agradecer, Senhor, por tudo, meu Deus, que o Senhor tem feito em minha vida e em nossas vidas, Pai. Continua nos abençoando grandemente, Pai. Esta é a nossa oração em nome de Jesus. Muito bem, chegamos ao momento final de mais um programa Cristo a Resposta, prometendo voltar amanhã, permitindo o Senhor. Não esqueça que logo mais às 16h10 tem momento jovem e às 18h nosso momento de intercessão no Templo Central e nas congregações. Fiquem todos com Deus. A paz do Senhor. Fui!

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3: 11 horas e 8 minutos.
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5: 11 horas e 21 minutos.

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4: 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Meio-dia e 11 minutos.
5: São 12 horas e mais 11 minutos. Muito boa tarde para você que sintoniza a 95,1 Rádio Monicoré FM. Começa aqui mais um programa Balanço Esportivo. Hoje, segunda-feira, 11 de maio do ano 2026. Direção geral Samuel Vasconcelos, direção comercial Jackson Campos, direção administrativa Alan Crisley, técnica de som do nosso amigo Ilkine, a apresentação deste amigo de vocês, Averaldo de Paula. Programa Balanço Esportivo vai ao ar de segunda a sexta-feira, a partir das 12 horas e 10 minutos, levando para vocês tudo aquilo que acontece no mundo do esporte. Quero mandar aquele boa tarde, como sempre, aos nossos ouvintes, o nosso amigo Gilson, né, e toda a sua família, ele que reside ali no centro da cidade, né, meu amigo João mototaxista, né, rapaz, é o João Ricardo, meu amigo Domingos, tá bom, gente? Obrigado, então, pela audiência de todos vocês. Quero mandar também aquele boa tarde para vocês do meu querido Rio Manicoré, o Tenka, o Jonas, o Nego e também você que mora lá no Moreira, São Pedro dos Cardosos, Bonfim, né? Você do Barro Alto, Boa Fé, Esperança, Lago do Maranhoto, boa tarde para vocês do meu querido Estirão, meu irmão Nilson Tavares por lá, né? O Ademar Jordão, toda a família Correia, né? Meu amigo Ayrton, né? 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Quero mandar aquele boa tarde ao meu amigo Paulinho, né? Torcedor do Flusão, ouvindo a gente. 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Muito bem, Wilkins, são 12 horas e 27 minutos. 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Então vamos lá, e daqui a pouco a gente fala no Campeonato Brasileiro, terceira divisão.
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7: Meio-dia e 19 minutos.
5: Muito bem, 12 horas mais 19 minutos. É o seu programa Balanço Esportivo, né? Bom, vamos então com o Campeonato Brasileiro, terceira divisão. Sexta rodada que começou no sábado, Itabaiana 0, Floresta também 0, Paysandu 2, Anápolis 1. Tivemos ainda a vitória do Maranhão, 3-1 em cima do Botafogo. Tivemos também Barra e Caxias empatando em 0-0, jogo realizado ontem. Ontem também, mais um 0-0 para Volta Redonda e Ferroviária. E o Amazonas, o Wilken, a Onça Pintada, começou a jogar mal, né? Amazonas, que ainda não havia perdido na competição, Amazonas 0, Figueirense 1, em pleno, né? Em plena capital da Zona Franca, tá certo? Então, a Onça Pintada conheceu a primeira derrota na competição. Tivemos ainda Ituano 1, Confiança 0, Brusque 3, Ipiranga 0. E hoje o fechamento da sexta rodada, Maringá e Guarani jogam às 19 horas, mesmo horário para Inter de Limeira e Santa Cruz. E com a derrota, né? E com a derrota, o Amazonas perde a liderança da competição para o Paysandu. Agora, o líder é o Paysandu, que tem 14 pontos. 14 pontos. Em segundo, Brusque, 14. E o Amazonas já aparece na terceira colocação. Vem de dois jogos sem vencer. É isso, Eucrino? Dois jogos sem vencer. Teve um empate, né? E agora uma derrota. Tá certo? Então, Amazonas caindo para a terceira colocação com 13 pontos. Em quarto, Ipiranga 10. Em quinto, Ituano 10. Em sexto, Maranhão, que também tem 10. Em sétimo, Maringá 9. E fechando a zona de classificação, em oitavo lugar, aparecendo Barra, que tem 9 pontos, né? Como vocês sabem, 8 se classificam para a segunda fase. Diferentemente da Série B, da Série A, a terceira divisão só tem turno, não tem retorno. São 19 jogos para cada, e aí os 8 melhores se classificam, né? Formando duas chaves com 4 times, e os 2 melhores sobem, né, para a Série B do ano que vem. 12 horas e mais 22 minutos. E vamos agora com a Série B do Campeonato Brasileiro. Antes disso, deixa eu só mandar aquele boa tarde para você, rádio ouvinte, né? O Preto do Godil, o Dr. Sardinha, o Doge, a Manuela e também a professora Socorro, o seu Eliabe, né? Todos lá no bairro de Mazarelo. Meu amigo Arauanã, rapaz, que é irmão do Preto do Godil, sempre pede aquele alô. A gente agradece então pela audiência. Boa tarde para vocês do Sítio Piquiá, você que ouve a gente, né, na estrada do sindicato, você aí no sindicato, você da estrada do Igarapezinho, você que ouve a gente na estrada da Foz do Rio Manicoré, o meu amigo professor Toninho, que sempre ouve a gente lá no Sítio Santos, curtindo o programa. Bom, vamos com a Série B, porque no sábado teve início a oitava rodada, né? Diferentemente da Série A, o Campeonato Brasileiro da Série B só ainda com a oitava rodada, que no sábado o Goiás, né, o clássico goiano mesmo, com uma expulsão, o Goiás conseguiu vencer o Vila Nova por 1-0. Tivemos ainda o Atlético empatando com o Cuiabá em 0-0. Sábado, a Ponte Preta perdendo em casa para o Sport de Recife por 3-1. E o Ceará também perdendo em casa para o Atlético Goianiense por 1-0. Tivemos a vitória do CRB em cima do Operário por 3-0. E o Juventude ficando no 0-0 contra o Criciúma. E ontem domingo, Náutico 4, América Mineiro 0. E o América Wilkine caminha a passos largos para a terceira divisão. O Avaí empatou com Fortaleza. Fortaleza que vem fazendo uma boa campanha, conseguindo um empate fora de casa. Avaí 0, Fortaleza também. O Novo Horizontino venceu Botafogo por 1-0, né? O clássico caipira, lá de São Paulo. Novo Horizontino 1, Botafogo 0. Tivemos, aliás, a rodada será completada hoje às 18h30, quando o Londrina recebe o São Bernardo. E vamos dar uma olhada na classificação da Série B, né? Como a Série A tem turno e retorno, né? O Sport de Recife agora é líder com 16 pontos. Em segundo, o Fortaleza, 15, né? Dois times do Nordeste na liderança do campeonato, né? Líder e vice-líder. E na terceira colocação aparece o São Bernardo, né? São Bernardo de São Paulo. E com 13 pontos, com 13 também o Náutico, outro time lá do Nordeste, né, Wilkin? O Náutico com 13 pontos. Em quinto, Vila Nova. O Vila Nova é Vila Nova com 13 pontos. Em sexto, o Novo Horizontino, 12. E vamos dar uma olhada lá na parte de baixo, os times que lutam contra a zona do rebaixamento, né? Abrindo a zona do rebaixamento, o CRB, que venceu bem na rodada, 3-0. Mesmo assim, está na zona do rebaixamento, 17ª colocação, 8 pontos. Em 18ª, Ponte Preta, 7 pontos. Em 19º, o Londrina, 5. E na lanterna, ainda sem vencer no campeonato, o América Mineiro, que tem apenas 2 pontos.

horas e mais 27 minutos, programa Balanço Esportivo. É, quem está ouvindo a gente lá no bairro do Ipazéia, né, no conjunto do Ipazéia, o professor Bosco França, torcedor do Flusão, né? Quem ouve a gente também é o Manuel do Bogla, ali na 15. Obrigado então pela audiência de todos vocês. Aí da 15, meu amigo Bocó, né? É, rapaz, o Bocó sempre ouve a gente. O meu amigo, é, o Leymar, vulgo Bocó, né? O Adailton, né? O DJ Adailton, lá no Beco da Creche, né? Quero mandar também aquele boa tarde ao nosso diretor administrativo, Alan Crisley, lá no Manicorezinho, né? Também por lá, meu amigo Carrapatinho, Caixa d'Água, Paulo Albuquerque, a Dona Dora, né? É, rapaz, o Caçamba, o Manuel, que é irmão do... O Manuel Mota, né? Que é irmão do Caçamba, tá certo? O meu amigo Iane, o goleiro, né, Wilkin? O goleiro Adriano, obrigado pela audiência, né? E também o meu amigo Kelsimar, juntamente com a sua mãe, eles que moram aqui próximo da Rádio Manicoré, tá bom? Nosso amigo Parintins, lá no Mazzarello 2, boa tarde então para todos vocês aí no Mazzarello 2, ouvindo o programa. Professor Tonho, né? Toninho do Alfredo, Tonho do Alfredo, como é conhecido, ele sempre ouve o programa, torcedor do time da virada, Wilkin, né? É, e falando nisso, meu amigo Elielson, torcedor do Vascão, feliz da vida, o Vasco venceu ontem o Furacão, rapaz. Acertei grande parte do jogo, né? E a boa vitória do Vasco, e o Atlético Paranaense pouco ameaçou o gol do Vasco, né? Bom, então é da Série A que vamos falar. 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
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Ao qual nós mandamos aquele boa tarde.

0: Meio-dia e 33 minutos.
1: Bem, são 12 horas e 33 minutos, programa Balanço Esportivo. Meu amigo professor Israel, nos ouvindo lá, lá no Bom Suspiro. Boa tarde, então, todos vocês do Bom Suspiro. A professora Marinês, lá no repartimento. Obrigado pela audiência, né? Vocês aí da Foz do Rio Marmelos, obrigado também, tá certo? E vamos então.

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Quero mandar aqui, Ilkinho, boa tarde para os moradores lá do conjunto, não, da Rua das Flores, né? Meu amigo Aldemir Ferreira, rapaz, o Botinho e todas essas pessoas, né? Meu amigo Aldemir Ferreira nos falou que ouve o programa. Ele é torcedor do Vasco e também do Nassa. Muito bem, Nassa que representa o futebol amazonense na quarta divisão. Bom, 15ª rodada do Brasileirão Série A, que começou no sábado com um empate entre Coritiba e Internacional por 2-2. Eu estava em casa, o Coritiba, eu que chegou a estar vencendo o jogo por 2-0, mas o Internacional foi buscar o empate, né? Tivemos ainda o jogão entre Fluminense e Vitória da Bahia. Fluminense fez 1-0, o Vitória chegou ao empate, virou o jogo, mas o Flusão empatou já nos acréscimos. Por muito pouco, o Vitória da Bahia não saiu com a vitória lá no Maracanã. E o torcedor Wilkini do Flusão ficou muito chateado, muito aborrecido com o seu treinador, né? Encheu o saco do treinador o jogo todo, né? Enquanto o Fluminense estava ganhando, não. Mas depois que o Vitória empatou e virou, e a coisa não anda muito boa pro lado do Flu. Nos últimos 11 jogos, somente 2 vitórias, né? Então a coisa começa a apertar pro lado do treinador do Fluminense, Zubeldia, né, Wilkin? Ex-treinador do São Paulo, que traz muita saudade para o torcedor Alan, como é que é, o Eduardo Patrick, né? O Eduardo Patrick sente muita saudade quando o Zubeldia estava lá no tricolor da Paulista, né? Ele saiu de um tricolor para o outro, né, Wilkin? Saiu do tricolor paulista para o carioca, né? Bom, tivemos ainda no sábado Bahia, grande vitória do Cruzeiro fora de casa. Bahia é de virada, né? Bahia 1, Cruzeiro 2, né? E o Rogério Ceni também não vive, não passa um bom momento frente ao Bahia, né? Bahia vem caindo de produção, caindo na tabela de classificação. E ontem tivemos o empate do Galo em 1-1 diante do Botafogo, né? Foi um jogo muito animado, o Atlético fez 1-0, mas no segundo tempo o Botafogo glorioso chegou ao empate, né? Rapaz, então Atlético Mineiro 1, Botafogo também. E ainda ontem, né? Ontem, e esse jogo aqui do Atlético foi ontem também, né, Wilkin? Sábado foi o jogo do Bahia diante do Cruzeiro. Ontem, Remo 1, Palmeiras também 1. O clube do Remo fez logo 1-0 no início do jogo. Logo aos 19, aos 2 minutos, né, Wilkin? Aos 2 minutos de jogo, o Remo abriu o placar, né? Alex Manga fez o gol aos 2 minutos de jogo, né? E o jogo foi um jogo em que deveria ter começado 3 horas, hora de Manaus. O jogo começou com quase 2 horas de atraso, né? O jogo começou com quase 2 horas de atraso em razão de muita chuva lá em Belém do Pará, né? E o clube do Remo jogou bem, o Wilkin jogou bem. O time do Palmeiras não fez uma boa partida, né? Não fez uma boa partida.

0: E o Palmeiras chegou empate, né? Chegou empate já. Qual o tempo de... no segundo tempo, né? O primeiro tempo terminou 1-0. Ainda no primeiro tempo, né? Ah, muito bem. O Ramon Sosa marcou aos 24 minutos de jogo, né? Ainda no primeiro tempo, né? Primeiro tempo, portanto, terminou 1-0. Aliás, 1-1. E o Remo perdeu um jogador expulso, o Ilkin, aos 73 minutos de jogo, né? O Zé Ricardo foi expulso e já estava já quase chegando ali, já passando para a reta final do jogo. Mas, mesmo assim, o Palmeiras ainda jogou, né? Um bom tempo com um jogador a mais e não conseguiu vencer. O Palmeiras ainda teve um gol anulado, o Ilkin, nos acréscimos, né? Quando o Palmeiras fez um gol, o zagueiro do Palmeiras que havia entrado no segundo tempo, mas a arbitragem, né? O árbitro de vídeo pegou, né, um toque de mão do Flaco Lopes, né? E deu muita polêmica. A diretoria do Palmeiras disse que o gol não deveria ter sido anulado, mas na minha visão foi muito bem anulado, né? Porque se você perceber, o Flaco Lopes chega a levar a mão na bola, né? Foi o árbitro não viu na hora, né? Não viu em cima do lance, em razão de muita gente, né? Foi uma bola lançada para a área, né? Tinha muita gente dentro da área, mas o árbitro de vídeo conseguiu observar o lance, chamou o árbitro e aí o árbitro impugnou, né, o gol do Palmeiras. Placar final, Remo 1, Palmeiras também. Acho até, a gente não pode falar muita coisa, né? A gente não sabe do futuro, mas se o Si não joga, né, Wilkin? Se o clube do Remo não perde o jogador, poderia até ter ganho o jogo, né? Ele vinha bem na partida, após, né, após a expulsão, o clube do Remo apenas se defendeu e o jogo terminou empatado em 1-1, com muita reclamação da diretoria do Verdão. Tivemos ainda, são 12 horas e 42 minutos, você estudante amigo, não perca a hora. Tivemos ainda o Ilkin pela parte da tarde, já comecinho da noite, né? Aliás, o jogo começou às 6h30, né? Começou à noite. O jogo do teu Flamengo começou à noite, né? Antes, deixa eu falar que o Santos venceu o Bragantino. O jogo começou um pouco mais cedo, né? Começou um pouco mais cedo em relação ao jogo do Flamengo. O Santos venceu o Bragantino por 2-0 e teve gol do Neymar, Wilkin. Teve gol do Neymar, né? Agora a imprensa brasileira já está falando que o Neymar vai concorrer ao título de melhor do mundo. Já fez um gol, né? Já vai ser convocado, enfim, né? Vamos ver o que vai acontecer. O Neymar, depois de muito tempo, né? Já fazia um bom tempo que o Neymar não fazia um gol. E ontem fez. Agora está todo mundo falando que o Neymar merece a convocação da seleção brasileira, né? É só uma brincadeira minha dizer que a imprensa está falando que ele vai concorrer ao melhor do mundo, mas a verdade é que tem muita gente fazendo campanha para que o treinador da seleção brasileira leve o Neymar, né? Ele mesmo não fala nada a respeito do Neymar, né? Inclusive, quando algum repórter pergunta sobre esse jogador, ele sempre prefere falar no que estão jogando, né? Bom, então 2 para o Santos, 0 para o Bragantino, e com a vitória o Santos deixa a zona do rebaixamento, né? Tivemos ainda o Mirassol empatando com a Chape por 1-1, jogo difícil, né, Wilkin? O futebol, você lembra que eu falei na sexta-feira que dificilmente o Mirassol não venceria o jogo, né? A gente se engana e por muito pouco a Chape não saiu com a vitória lá de Mirassol. Placar final 1-1. Eu assisti grande parte do jogo e foi um jogo equilibrado, né? Foi um jogo equilibrado, jogo em que se o a Chape vencesse, não seria injustiça nenhuma. E o clássico paulista, Corinthians 3, São Paulo 2, né? Errei também, que eu falei que o jogo, meu palpite, que o jogo terminaria empate e achava que seria 0-0, mas me enganei. O Timão foi lá, marcou 3, o jogo até chegou a estar 3-1, mas o São Paulo ainda conseguiu diminuir. Grande vitória do Timão. Timão também é outro que sai da zona do rebaixamento, né? Sai da zona porque estava no Z4, mas com a vitória, o Timão acaba saindo da zona do rebaixamento e ganha moral, porque quando você vence um clássico, a coisa costuma mudar. Tivemos ainda a vitória do Vascão em cima do Atlético Paranaense por 1-0, né? É, em cima do Furacão, Vascão da Gama, o time da virada, para alegria do Chobe, para alegria do Lielson, né? É, do DJ Adailton, né? Enfim, todos os vascaínos, né? É, ganharam mais um título. É, rapaz, grande vitória em cima do Furacão. É você que tá falando, você é flamenguista. Opinião de flamenguista a respeito do Vascão não vale. Não vale. O Vasco agora vem de 2 vitórias seguidas, né? Já havia vencido bem pela Sul-Americana, né? Já havia goleado, né, no meio de semana. Quanto foi o jogo no meio de semana? 3-0. E ontem o Vasco jogou pro gasto, né? O jogo não foi um jogo tecnicamente bom, né? Eu assisti grande parte do jogo, né? Depois que acabou o jogo do Flamengo, eu fui assistir o jogo do Vascão, né? Fui assistir o jogo do Vascão e o segundo tempo, o Vasco fez o gol no primeiro tempo e no segundo tempo o jogo foi... o Atlético Paranaense, Wilkini, me surpreendeu porque criou poucas chances de gols, né? Teve uma chance clara no último lance do jogo, né? Quando o Furacão bateu um escanteio e o jogador do Atlético só não empatou o jogo porque errou a cabeçada. A bola bateu no seu ombro e a bola, o zagueiro do Atlético Paranaense, a bola passou rente o travessão, já com o goleiro fora da jogada, né? Então, foi o único perigo que o Atlético levou no segundo tempo para o Vasco da Gama. São 12 horas e mais 48 minutos. A próxima rodada do Brasileirão somente no final de semana, né? Ah, ainda faltou o teu Flamengo, né, Wilkin? Ainda bem que você é flamenguista, porque você estava observando. Então, o Flamengo jogou lá em Porto Alegre. Vamos já já falar tudo aquilo que aconteceu no jogo. 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Bom, vamos então falar do jogo Grêmio 0, Flamengo 1, né? Ontem o jogo começou à noite, né? E o Flamengo começou muito bem o jogo. Aos 2 minutos já colocou uma bola na trave. O Plata fazia um bom jogo, né? Fazia um bom jogo até que recebeu uma entrada, né? E esse jogador acabou saindo contundido de campo no segundo tempo, né? Então o Plata fazia uma ótima partida, logo colocando uma bola na trave, né? E o Flamengo, o Wilkini, perdeu, brincou, aliás, de perder gols, né? O resultado, se tivesse terminado 4-0 para o Flamengo, seria o resultado ideal, né? Porque realmente o Flamengo perdeu gols incríveis, né, Wilkini? Muitas oportunidades perdeu o time do Flamengo, né? Só para você ter uma ideia, o Grêmio, que era o dono da casa, chutou 6 vezes apenas no gol, acertando apenas 3, né? E o Flamengo finalizou 18 vezes e acertando 6 vezes no gol, né? E realmente muitas chances perdidas, né? Foram 2 bolas na trave, né? O Bruno Henrique perdeu um gol que não deveria ter perdido. O Samuel Lino entrou só ele e o goleiro, um gol que nem você perderia, o Wilkini. O Samuel Lino, como sempre, foi lá e perdeu, né? Outro que perdeu o gol feito no final do jogo foi o De La Cruz, né? Então, realmente, o Flamengo brincou de perder gols e ainda bem para você, torcedor flamenguista, que o Carrascal acabou fazendo o gol da partida. Adivinha quem cruzou a bola, Wilkini? Adivinha, foi o lateral Emerson Royal, né? O Emerson Royal, que entrou no lugar do Ayrton Lucas, que saiu contundido, né? E a baixa deste jogo para o lado rubro-negro foi que saíram 2 jogadores com contusão e 2 suspensos, né, Wilkini? Para o próximo jogo. O Flamengo já tem vários jogadores, vários volantes contundidos, né? E os 2 volantes que estão suspensos para o jogo diante do Furacão são os 2 titulares que vinham jogando, né? O Everton Araújo e o Jorginho. E, por sinal, o Jorginho foi o melhor do jogo. Jogou muita bola o Jorginho, né? Sei bem que o treinador do Grêmio me deu uma ordem para não marcar os volantes do Flamengo, né? O Grêmio realmente jogou muito mal. Aquilo que eu falei, o Grêmio merecia ter perdido de 3-0 ou 4-0, né? O Flamengo jogou bem, porém, só ganhou de 1-0 porque perdeu muitas chances de gol, né? O Flamengo segue aí desfalcado, né? Do Pulgar, do Lucas Paquetá e também do De Arrascaeta, que só deve voltar depois da Copa do Mundo, né, Wilkini? Só deve voltar a jogar, acho eu, que ele está fora da Copa do Mundo, né? Tem gente achando que ele vai ser convocado, mas eu acho que não, né? O Paquetá, que a princípio ficaria 10 dias, né? Já está com quase 1 mês, né, Wilkini? Já está com quase 1 mês que o Paquetá não aparece. E a classificação do campeonato: o Palmeiras, 34 pontos, Flamengo em segundo com 30, lembrando que o Flamengo tem um jogo a menos, né? Então, se o Flamengo, por exemplo, tivesse vencido o jogo atrasado, hoje estaria a 2 pontos do Palmeiras. É isso, Wilkini?
1: Não, só um.
0: Só um, aliás, né? Porque são 4, né? Como as 3, estaria a 1 ponto, né? E só lembrando, Wilkini, que daqui na próxima rodada, o Palmeiras vai jogar com o Cruzeiro, né? O Flamengo joga com o Atlético. E lá na outra rodada, o Flamengo vai jogar justamente diante do líder, né? Até então, líder do campeonato, né? Então, se o Flamengo vencer a sua partida, ele pode encostar no Palmeiras, pode até passar se vencer o Palmeiras, a não ser que o Palmeiras não vença o Cruzeiro, não é isso, Wilton? Então, se o Flamengo ganhar do Atlético, né, e o Palmeiras não vencer o Cruzeiro, vai ser um jogo difícil para o Cruzeiro, aliás, para o Palmeiras, vai ser um jogo difícil também para o Flamengo, muito por conta das ausências, Wilton, né? Muito por tanto, e o Atlético Paranaense, sempre que joga em casa, traz muitas dificuldades, né? E até pelos desfalques que o Flamengo tem, né? Vai ser um jogo difícil. Palmeiras pode vencer, o Flamengo pode não vencer. Enfim, vamos ver o que vai acontecer. Se os dois vencerem ou os dois perderem, e aí o Flamengo terá a chance de encostar no Palmeiras no jogo no Maracanã. Então o Palmeiras é líder, 34, em segundo o Flamengo 30, em terceiro o Fluminense 27, em quarto São Paulo. São Paulo já começa a se distanciar dos líderes, né? 24 pontos, em quinto o Atlético Paranaense 23, em décimo o Bahia, né? Aquilo que eu falei, o Bahia vem caindo na tabela porque há pouco tempo o Bahia era vice-líder, né? E lá na zona do rebaixamento, Wilkine, vamos ver quem está brigando e com a derrota o Grêmio entra na zona do rebaixamento, né? Corinthians saiu, empurrou o Grêmio, agora o Grêmio abre a zona do rebaixamento com 17 pontos. Em 18º, Mirassol 13, em 19º, Clube do Remo 12. E na lanterna, a Chapecoense, que só tem 9 pontos. Faltando 3 minutos para o término do programa, vamos já falar da Premier League no oferecimento da Associação Atlética Banco do Brasil, no oferecimento da Panificadora Central, no oferecimento ainda de Esquadria e Serralheria JA Inovação Inox, né? 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Então, Premier League, 36ª rodada, o clássico entre Liverpool e Chelsea terminou empatado em 1-1. E o Fulham perdeu para o Burnley por 1-0, o Sunderland ficou no empate com o Manchester por 0-0, o Manchester City venceu o Blackford por 3-0, e outro que briga pelo título é o Arsenal. Wilkine, ontem, foi ontem o jogo? Deixa eu ver aqui, Wilkine. Foi ontem, esse jogo foi duríssimo, eu assisti esse jogo, Wilkine, e o Arsenal venceu, mas foi ali um sufoco danado. O gol saiu já na reta final do jogo, e o que é pior para a torcida do Arsenal, que o West Ham chegou a empatar o jogo no último lance da partida, já com mais de 5 minutos de acréscimo, mas o árbitro da partida, né, o VAR, acabou anulando o gol do West Ham, né, alegou uma falta do zagueiro numa cobrança de escanteio, né, onde o goleiro do West Ham acabou empurrando a bola para dentro, mas o VAR acabou anulando o gol, porque se o jogo tivesse terminado empatado, a vantagem passaria para o lado do Manchester City, né? Então, tudo indica que o Arsenal será o campeão inglês. Um minuto para as 13 horas, por hoje é só. A gente agradece a sua audiência e, se Deus quiser, voltaremos amanhã a partir das 12 horas e 10 minutos. Tenhamos todos uma boa tarde.
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4: 13 horas.
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4: 13 horas e 13 minutos.

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4: 13 horas e 49 minutos.

Gente, como é gostoso o pagode. Só pra jogar mesmo.

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4: 14 horas e 37 minutos.
5: Essa música é o seguinte: essa música é a história daquele casal que tá quase terminando, mas não sabe se terminou ou não.

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mesmo sem vontade. Acorda pela manhã, mesmo com frio, mesmo com vontade de dormir, mas ele tem uma fome de Deus, de ouvir a voz de Deus. Ele ora sem ter vontade de orar. Ele busca mesmo cansado. Chegou do trabalho, chegou da labuta, chegou da pescaria, chegou das atividades. Olha, ele busca ali o Senhor mesmo cansado. Ele persevera mesmo sem sentir. Olha, isso é fome. Fome verdadeira não se contenta com superficialidade. Não quer só culto, ele quer presença. Não quer só música, ele quer a glória. Ele quer participar da glória, ele quer estar na glória do Senhor. Não quer só palavras, ele quer transformação. Jeremias capítulo 29, versículo 13 diz: buscar-me-eis quando me achareis, quando me buscareis de todo o vosso coração. Ah, meu amado, Deus, ele se revela aos famintos. Ele não se revela aos indiferentes, mas aos famintos, aqueles que têm sede, aqueles que têm fome. O Senhor se revela a eles. Mas existe um perigo de nós perdermos essa fome espiritual. Quando, pastor, essa fome acaba? Olha, a oração vira obrigação. É, quando a sua oração começa a ser obrigação, você sente um peso, sente que está fazendo por obrigação, está obrigado, porque o papai, a mamãe, a esposa, o esposo, a congregação está cobrando. Olha, isso é obrigação. Isso quer dizer que você está perdendo a fome espiritual. Quando a Bíblia vira rotina, você apenas olha para a sua Bíblia e lê só superficial, não lê para se alimentar, não lê para conversar com o Senhor. A Bíblia virou rotina para você. O perigo de perder a fome espiritual é quando o culto vira um hábito. Ah, é terça-feira, é quarta-feira, é domingo, nós vamos para a igreja porque aqui em Manicoré não tem um shopping grande, não tem isso para ir, não tem. E aí você vai, vira só um hábito. Olha o que diz Apocalipse capítulo 3, versículo 17. Dizes: rico sou, e não sabes que és miserável. A pior condição é pensar que está bem sem estar. E o próprio Senhor diz: olha, você diz que é rico, tem de tudo, mas não sabes que é um miserável. Essa é a pior condição, é pensar que está bem, mas está precisando da misericórdia do Senhor. Meu amado, Deus conhece. Deus conhece. E Ele só enche quem está vazio. É isso mesmo. Olha, Lucas capítulo 1, versículo 53 diz: encheu de bens os famintos. Quem se enche? Olha só. Quem se acha cheio, ele não vai buscar. Ele não será cheio da presença, porque ele se acha. Mas quem reconhece que precisa, ele começa a receber mais de Deus. Deus, ele não enche quem está satisfeito, ele enche quem está faminto. E nessa tarde, para um avivamento na sua vida, esteja faminto de Deus. Sabe por que a fome atrai a presença de Deus? Isaías 55, 1 diz: ó, vós todos que tendes sede, vinde às águas. É para vós todos, os que tendes sede, os que têm fome, vinde à presença de Deus, porque Ele está para te satisfazer. É Deus quem faz um convite, mas só responde quem sente, quem precisa, quem tem sede de Deus. A presença de Deus não é forçada, meu amado. Ela é atraída. A fome é o ímã.

0: irmãos amados. Existe sim uma forma de nós ficarmos atentos. Sabe qual é o corte? O excesso? Menos distração e mais presença de Deus. Discipline a sua vida espiritual. Ore mesmo sem sentir. Ore mesmo percebendo que você não está precisando mais. Ore, porque Deus quer fazer alguma coisa através da sua oração. A fome, ela cresce quando você começa buscar mais de Deus. Não se contente com o básico. Fome espiritual ela é desenvolvida. E Deus quer satisfazer a sua vida hoje ainda. Deus está procurando famintos. Deus está procurando famintos nessa terra. Ele não está procurando os mais talentosos. Ele não está procurando os mais inteligentes. Mas Ele está procurando os mais famintos. Aqueles que precisam. A pergunta, sabe qual é hoje para a sua vida, para a minha vida? Você está satisfeito ou você está com fome de Deus? Hoje você precisa de Deus? Avalie a sua fome espiritual e comece a identificar o que tem te distraído nessa caminhada. Decida hoje buscar mais de Deus. Não espere sentir fome, comece a buscar. O avivamento é para você. Declare hoje como igreja. Declare hoje na presença de Deus: eu tenho fome de Deus. Nada deste mundo me satisfaz. Eu quero mais da presença. O avivamento começa em mim. Deus está operando na sua vida, meu amado. Senhor Deus Todo-Poderoso, reconhecemos que muitas vezes temos nos alimentado de coisas que não vêm de Ti, mas nos perdoa. Nos coloca, Senhor, para nós nos alimentarmos da Tua graça, da Tua misericórdia, para nós termos fome espiritual. Hoje, Senhor, nós declaramos: desperta cada um, desperta, Senhor, cada coração, que cada pessoa tenha fome pela Tua presença, pela Tua palavra, pela Tua glória. Tira de nós, Senhor, toda essa satisfação com o superficial. Quero mais, nós queremos mais, nós não nos contemos, nós não estamos contentes com o pouco, nós queremos mais de Ti, nós queremos mais da Tua presença, nós queremos mais do Teu Espírito. Enche-nos, Senhor, enche, porque nós estamos famintos de Ti. Em nome de Jesus, em nome de Jesus.
1: 16 horas e 46 minutos.

0: 16 horas e 52 minutos.
1: Maravilha. Olha que bênção. João Vinde para sempre. Que Deus continue abençoando a sua vida, você aí acompanhando o Momento Jovem. Um abraço a todos os irmãos aí do Tempo Central acompanhando, a nossa querida pastora Naleia, pastores abençoados também acompanhando, pastor Jurandir hoje fazendo aniversário, né? Um abraço Israel, pastora Kathleen, Ana Maria, pastora Milena e todos os nossos líderes abençoados. Um abraço também ao irmão Pedro aí da Nova Eletrônica, juntamente com toda a família, a irmã Vanja, a irmã Valdenor. Um abraço ao irmão Misael, irmã Tânia, irmão Nonato, Rio de Janeiro, mas sempre acompanhando. Aos irmãos também aí de pertinho e de longe, Deus abençoe a vida de cada um de nossos irmãos, sempre acompanhando o Momento Jovem, né? É maravilhoso ter você aí conosco, sempre celebrando e apresentando o melhor. Aos irmãos também, irmão Dani Freitas e família, irmã Suliette, irmão Joel, irmã Raimunda Nonata, irmã Shirlene Prado, irmão Nascimento Brito, Deus abençoe, irmão Nascimento. Eu sei que você está acompanhando o programa, a irmã Neuza, irmão Landislau e toda essa família abençoada. VC Relógios, um abraço, meu amigo Valnei, Deus abençoe, nosso querido irmão Valnei, toda essa família abençoada. Meu amigo também ali em Manaus, olha quem está acompanhando também em Manaus, que sabor, irmão Jair Freitas, Deus abençoe e toda essa família abençoada. Aos irmãos do Ilha das Onças também, olha, um abraço à irmã Rosa, irmão Sebastião, irmão Nório e toda essa família, Deus abençoe, irmão. Um abraço aí Drogaria Peixoto, irmão Misael, irmã Márcia, irmão Denilson, irmão Fabiano, todos aí acompanhando o Momento Jovem, olha que maravilha. Os irmãos ali da Estrada do Atininga também, olha, ligado no programa. É, um abraço aos nossos queridos irmãos ali, homens abençoados. Irmão Jonaldo, a irmã Zilmar, Nayara, Raquel, Rebeca, Everton, Samuel, Mike, Reinaldo, Francine, a irmã Cassiane. Um abraço, irmã Marinês, a irmã Vanessa, Maísa, Samara. Um abraço, irmã Luciene, Jairto também, irmão Jairto, a irmã Mariana, Deus abençoe. Irmã Otaviana, irmão Rufino, irmão Gideão, irmã Josana, Jamile, Mateus, Josafá. É isso mesmo. Irmão Vandelso e toda essa família abençoada. Irmão Raimundo, ali na estrada, irmão Neudo, Rayane, o Endo, Davi, a dona Maria. É, Deus abençoe também. Monte Santo, nosso pastor ali, pastor Luiz, pastor Isabel e toda essa turma abençoada aí fazendo um trabalho muito abençoado. E Garapezinho também, um abraço aos irmãos do Garapezinho, irmão Emerson, irmão Eugênio, o jovem Marone, que Deus abençoe, Ramal Brasil, Barreirinha, Barro Alto, pastor Manuel Paulino e família, Deus abençoe. Davi Sassa cantando para nós, vamos de música, já finalizando o programa. E eu já fico por aqui, deixando aqui a minha participação e convido você para estar conosco amanhã, se Deus quiser, nesta mesma programação. Momento Jovem com você.
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1: Sim.

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3: 17 horas e 1 minuto.
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4: 17 horas e 14 minutos.

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4: 18 horas e 18 minutos.

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É a história de quando você se apaixona por alguém que não ama você, a granada sempre fica na sua mão.

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4: 19 horas e 13 minutos.

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5: 20 horas e 2 minutos.